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4: 9:59.
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4: 11 horas.
3: Boa noite.
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4: 11:01.
3: Boa noite.

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2: 11:11.

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2: 11:18.

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1: 11:26.
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3: 11:55.

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0: 12:01.

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1: 6:08.

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2: 12:33.

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E a hora certa. 12:49.

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2: 1:17

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4: 1:25.
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1: Luas FM e a hora certa. 1:32.

0: Obrigada, gente!
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3: 1:40.

0: Obrigado. E aqui na esquerda, nosso guitarrista Max Viana.
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4: 2:01.

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2: 2:07.
3: Este samba vai pra Dorival Caymmi, João Gilberto e Caetano Veloso.

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2: 2:17.

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0: 2:23.

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2: 3 horas.

0: obrigado. Samuel.
1: Samuel.
0: Rosa. Valeu.

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1: 3:08.
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1: 3:09.
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2: 3:16.

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1: 6:33.

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2: 4:01.

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2: 4:10.

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1: 4:16.

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1: 4:31.
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1: 4:32.
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Mateus, capítulo 10. Assim que acabou de orar, a oração foi respondida. Jesus chamou 12 de seus seguidores e enviou-os a colher nos campos. Deu a eles a capacidade de expulsar espíritos malignos e dar carinhosa atenção aos sofredores. Esta é a lista dos 12 que ele enviou: Simão, também chamado Pedro ou a Rocha; André, irmão dele; Tiago, filho de Zebedeu; João, irmão dele; Felipe; Bartolomeu; Tomé; Mateus, o cobrador de impostos; Tiago, filho de Alfeu; Tadeu; Simão, o Zelote; Judas Iscariotes, que o traiu. Jesus enviou os 12 trabalhadores com esta responsabilidade: para converter quem não crê, não comecem viajando para longe. Não tentem ser dramáticos travando batalhas contra algum inimigo público. Procurem os perdidos, os que se sentem confusos aqui mesmo na vizinhança. Digam-lhes que o reino já está aqui. Levem saúde para os doentes. Ressuscitem os mortos. Toquem os que são considerados imundos. Expulsem demônios. Vocês são tratados com generosidade, por isso vivam generosamente. Não pensem que será preciso iniciar uma campanha para levantar fundos antes de começar. Não será necessário muito equipamento. Vocês são o equipamento. Tenham em mente que tudo de que precisam são 3 refeições por dia. Não carreguem muito peso na viagem. Quando entrarem numa cidade ou numa vila, não procurem nenhuma hospedagem de luxo. Consigam um lugar simples, onde haja pessoas simples. Não queiram mais do que isso. Quando baterem a porta de uma casa, sejam educados. Se forem bem recebidos, sejam gentis na conversa. Se não forem, retirem-se sem estardalhaço, sem fazer cena. É hora de dar de ombros e continuar o caminho. Estejam certos de que no dia do juízo, eles irão lamentar o que fizeram, mas isso não será mais problema de vocês. Mantenham-se alerta. Eu os estou incumbindo de um trabalho perigoso. Vocês serão como ovelhas correndo no meio de um bando de lobos. Portanto, não chamem atenção para vocês. Sejam espertos como a serpente, mas inofensivos como as pombas. Não sejam ingênuos. Alguns irão contestar as motivações de vocês. Outros tentarão manchar sua reputação só porque vocês creem em mim. Não fiquem deprimidos se forem levados perante as autoridades civis. Sem saber, eles fazem a vocês e a mim um grande favor, dando-lhes um palanque para pregar as novas do reino. E não se preocupem com o discurso. As palavras certas serão ditas. O Espírito do Pai de vocês irá providenciá-las. Quando o povo perceber que é o Deus vivo que vocês apresentam, não algum ídolo que os faça sentir-se bem, eles irão se voltar contra vocês, até mesmo membros da família. Aqui está uma grande ironia: proclamar tanto amor e experimentar tanto ódio. Mas não desistam, não se deixem abater. No final valerá a pena. Vocês não estão perseguindo o sucesso, mas apenas tentando sobreviver. Sejam sobreviventes. Antes que se esgotem as opções, o Filho do Homem estará de volta. O aluno não ocupa uma posição mais elevada que a do professor. O empregado não ganha mais que o patrão. Portanto, deem-se por satisfeitos quando vocês, meus alunos, meus trabalhadores na colheita, receberem o mesmo tratamento que eu recebi. Se a mim, que sou o mestre, eles chamam demônio das moscas, o que os criados podem esperar? Não fiquem com medo. No tempo oportuno, tudo será manifesto e todos irão saber como as coisas realmente são. Assim, não vacilem em torná-las públicas agora. Não se calem diante dos blefes e das ameaças de valentões, porque não há nada que eles possam fazer contra a alma de vocês. Mantenham-se tementes a Deus. Ele é quem sustenta em suas mãos a vida, corpo e alma de todos. Qual o preço de um pardal? Alguns trocados, não é mesmo?
pois Deus cuida deles mais que vocês cuidam. E a vocês ele dispensa tanta atenção que chega a contar os fios de cabelo da cabeça de cada um. Portanto, não fiquem intimidados com esta conversa assustadora. Vocês valem mais que 1 milhão de pardais. Defendam-me contra a opinião do mundo, e eu os defenderei na presença do meu Pai no céu. Mas não pensem que vou protegê-los se vocês se acovardarem e fugirem. Não pensem que vim tornar a vida de vocês agradável. Vim para promover cisões, rupturas entre pai e filho, filha e mãe, nora e sogra. Vim para romper agradáveis arranjos domésticos e libertar vocês para servir a Deus. Familiares bem-intencionados podem ser seus piores inimigos. Se me rejeitarem por preferirem o pai ou a mãe, vocês não me merecem. Se forem mais dedicados ao filho ou à filha que a mim, vocês não me merecem. Se não forem até o fim comigo, ainda que o caminho seja acidentado, vocês não me merecem. Se a prioridade de vocês é cuidar de vocês mesmos, jamais irão se encontrar. Mas se vocês se esquecerem de vocês mesmos e me buscarem, irão encontrar-se e a mim também. Estamos intimamente comprometidos nessa colheita. Quem consentir no que vocês fazem estará aceitando a mim, ou seja, aquele que enviou vocês. Qualquer um que aceita o que eu faço, aceita meu Pai que me enviou. Acolher o mensageiro de Deus é tão bom quanto ser mensageiro de Deus. Aceitar ajuda de alguém é tão bom quanto ajudar alguém. Convoquei vocês para um trabalho difícil, mas não desanimem. É melhor um começo humilde. Por exemplo, dar um copo d'água a um sedento. O menor ato de dar ou receber faz de vocês aprendizes.

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2: 5:03.
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2: Bom dia!
5: 1º de maio, alô você que está cravado aí na 87.9. A partir de agora, vamos ouvir o terço Jesus das Santas Chagas com o padre Reginaldo Manzotti. 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Um abraço a todos e Deus abençoe a todos. Bom dia, muito bom dia.

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1: Na presença das Santas Chagas de Jesus, convido você e sua família para este momento abençoado na nossa programação. Vamos juntos colocar nas Santas Chagas de Jesus o nosso pedido de oração, a nossa intenção. Prepare o seu ambiente de oração com as fotos, as roupas de família e, de modo particular, lembrando dos enfermos. Traga os nomes por quem vamos interceder e pedir cura e libertação de todos os sofrimentos e dores.
2: Queridos filhos e filhas, nesta terça-feira, nós colocamos nas santas chagas de nosso Senhor Jesus Cristo os irmãos do Brasil e fora do Brasil que estão acometidos de alguma enfermidade física, espiritual e psíquica, rezando e suplicando que Jesus, pelos méritos das suas santas chagas, cure estas enfermidades. Em nome do Pai, e do Filho, e do Espírito Santo. Amém. Creio em Deus Pai Todo-Poderoso, Criador do céu e da terra, e em Jesus Cristo, seu único Filho, nosso Senhor, que foi concebido pelo poder do Espírito Santo, nasceu da Virgem Maria, padeceu sob Pôncio Pilatos, foi crucificado, morto e sepultado, desceu à mansão dos mortos, ressuscitou ao terceiro dia, subiu aos céus, está sentado à direita de Deus Pai Todo-Poderoso, de onde há de vir julgar os vivos e os mortos. Creio no Espírito Santo, na Santa Igreja Católica, na comunhão dos santos, na remissão dos pecados, na ressurreição da carne, na vida eterna. Amém. Ó Jesus, divino Redentor, tende misericórdia de nós e do mundo inteiro. Deus Santo, Deus Forte, Deus Imortal, tende piedade de nós e do mundo inteiro. Graça, misericórdia, meu Jesus, nos perigos presentes, cobri-nos com vosso preciosíssimo sangue. Pai Eterno, tende misericórdia de nós, pelo sangue de Jesus Cristo, vosso Filho unigênito. Tende misericórdia de nós, vos suplicamos. Amém. Neste primeiro mistério do Terço das Santas Chagas, contemplamos a traição de Judas e prisão de Jesus. Como fruto desta dezena das Santas Chagas, vamos pedir por todos os enfermos que estão angustiados em busca de um diagnóstico certo. Rezemos. Eterno Pai, eu vos ofereço as santas chagas de nosso Senhor Jesus Cristo para curar as de nossas almas.
3: Meu Jesus, perdão e misericórdia.
1: Pelos méritos de vossas santas chagas.
3: Meu Jesus, perdão e misericórdia.
1: Pelos méritos de vossas santas chagas.
3: Meu Jesus, perdão e misericórdia.
1: Pelos méritos de vossas santas chagas.
3: Meu Jesus, perdão e misericórdia.
1: Pelos méritos de vossas santas chagas.
3: Meu Jesus, perdão e misericórdia.
1: Pelos méritos de vossas santas chagas.
3: Meu Jesus, perdão e misericórdia.
1: Pelos méritos de vossas santas chagas.
3: Meu Jesus, perdão e misericórdia.
1: Pelos méritos de vossas santas chagas.
3: Meu Jesus, perdão e misericórdia.
1: Pelos méritos de vossas santas chagas.
3: Meu Jesus, perdão e misericórdia.
1: Pelos méritos de vossas santas chagas.
3: Meu Jesus, perdão e misericórdia.
1: Pelos méritos de vossas santas chagas.
2: Neste segundo mistério do Terço das Santas Chagas, contemplamos a condenação de Jesus à morte. Rezemos este mistério por todos os enfermos que estão acamados, impedidos pela doença de uma vida plena. Eterno Pai, eu vos ofereço as santas chagas de nosso Senhor Jesus Cristo para curar as de nossas almas.
4: Meu Jesus, perdão e misericórdia.
1: Pelos méritos de vossas santas chagas.
4: Meu Jesus, perdão e misericórdia.
1: Pelos méritos de vossas santas chagas.
4: Meu Jesus, perdão e misericórdia.
1: Pelos méritos de vossas santas chagas.
4: Meu Jesus, perdão e misericórdia.
1: Pelos méritos de vossas santas chagas.
4: Meu Jesus, perdão e misericórdia.
1: Pelos méritos de vossas santas chagas.
4: Meu Jesus, perdão e misericórdia.
1: Pelos méritos de vossas santas chagas.
4: Meu Jesus, perdão e misericórdia.
1: Pelos méritos de vossas santas chagas.
4: Meu Jesus, perdão e misericórdia.
1: Pelos méritos de vossas santas chagas.
4: Meu Jesus, perdão e misericórdia.
1: Pelos méritos de vossas santas chagas.
4: Meu Jesus, perdão e misericórdia.
1: Pelos méritos de vossas santas chagas.
2: Neste terceiro mistério do Terço das Santas Chagas, contemplamos: Jesus é pregado na cruz. Ofereçamos esta dezena do Terço das Santas Chagas por todas as pessoas que trabalham e cuidam dos doentes, que tenham paciência e muita serenidade e força. Eterno Pai, eu vos ofereço as santas chagas de nosso Senhor Jesus Cristo, para curar as de nossas almas.
5: Meu Jesus, perdão e misericórdia.
1: Pelos méritos de vossas santas chagas.
5: Meu Jesus, perdão e misericórdia.
1: Pelos méritos de vossas santas chagas.
5: Meu Jesus, perdão e misericórdia.
1: Pelos méritos de vossas santas chagas.
5: Meu Jesus, perdão e misericórdia.
1: Pelos méritos de vossas santas chagas.
5: Meu Jesus, perdão e misericórdia.
1: Pelos méritos de vossas santas chagas.
5: Meu Jesus, perdão e misericórdia.
1: Pelos méritos de vossas santas chagas.
5: Meu Jesus, perdão e misericórdia.
1: Pelos méritos de vossas santas chagas.
5: Meu Jesus, perdão e misericórdia.
1: Pelos méritos de vossas santas chagas.
5: Meu Jesus, perdão e misericórdia.
1: Pelos méritos de vossas santas chagas.
5: Meu Jesus, perdão e misericórdia.
1: Pelos méritos de vossas santas chagas.
2: Neste quarto mistério do Terço das Santas Chagas, contemplamos: entregando-se ao Pai, Jesus morre na cruz. E vamos juntos oferecer esta oração por todos aqueles que estão fazendo tratamento invasivos, hemodiálise, quimioterapia, radioterapia e todos os outros tratamentos necessários, porém, que levam a um calvário vivo. Rezemos. Eterno Pai, eu vos ofereço as santas chagas de nosso Senhor Jesus Cristo, para curar as de nossas almas.
3: Meu Jesus, perdão e misericórdia.
1: Pelos méritos de vossas santas chagas.
3: Meu Jesus, perdão e misericórdia.
1: Pelos méritos de vossas santas chagas.
3: Meu Jesus, perdão e misericórdia.
1: Pelos méritos de vossas santas chagas.
3: Meu Jesus, perdão e misericórdia.
1: Pelos méritos de vossas santas chagas.
3: Meu Jesus, perdão e misericórdia.
1: Pelos méritos de vossas santas chagas.
3: Meu Jesus, perdão e misericórdia.
1: Pelos méritos de vossas santas chagas.
3: Meu Jesus, perdão e misericórdia.
1: Pelos méritos de vossas santas chagas.
3: Meu Jesus, perdão e misericórdia.
1: Pelos méritos de vossas santas chagas.
3: Meu Jesus, perdão e misericórdia.
1: Pelos méritos de vossas santas chagas.
3: Meu Jesus, perdão e misericórdia.
1: Pelos méritos de vossas santas chagas.
2: No quinto mistério do Terço das Santas Chagas, contemplamos: Jesus é transpassado pela lança por um soldado. Rezemos este mistério por todas as pessoas que sofrem desolação e falta de amor. Eterno Pai, eu vos ofereço as santas chagas de nosso Senhor Jesus Cristo, para curar as de nossas almas.
4: Meu Jesus, perdão e misericórdia.
1: Pelos méritos de vossas santas chagas.
4: Meu Jesus, perdão e misericórdia.
1: Pelos méritos de vossas santas chagas.
4: Meu Jesus, perdão e misericórdia.
1: Pelos méritos de vossas santas chagas.
4: Meu Jesus, perdão e misericórdia.
1: Pelos méritos de vossas santas chagas.
4: Meu Jesus, perdão e misericórdia.
1: Pelos méritos de vossas santas chagas.
4: Meu Jesus, perdão
6: e misericórdia.
1: Pelos méritos de vossas santas chagas.
6: Meu Jesus, perdão e misericórdia.
1: Pelos méritos de vossas santas chagas.
6: Meu Jesus, perdão e misericórdia.
1: Pelos méritos de vossas santas chagas.
6: Meu Jesus, perdão e misericórdia.
1: Pelos méritos de vossas santas chagas.
6: Meu Jesus, perdão e misericórdia.
1: Pelos méritos de vossas santas chagas.
2: Rezemos três vezes. Eterno Pai, eu vos ofereço as santas chagas de nosso Senhor Jesus Cristo para curar as de nossas almas. Eterno Pai, eu vos ofereço as santas chagas de nosso Senhor Jesus Cristo para curar as de nossas almas. Eterno Pai, eu vos ofereço as santas chagas de nosso Senhor Jesus Cristo para curar as de nossas almas. Amém. Queridos filhos e filhas, tendo rezado o terço das santas chagas, vamos agora fazer a oração de todos os dias, que é a novena das santas chagas de nosso Senhor Jesus Cristo. Rezemos. Por suas santas chagas, suas chagas gloriosas, o Cristo Senhor me proteja e me guarde. Senhor Jesus, foste levado na cruz para que por vossas santas chagas sejam curadas as de nossas almas. Eu vos louvo e agradeço pelo vosso ato redentor. Carregaste em vosso próprio corpo os meus pecados e de toda a humanidade. Nas vossas santas chagas, coloco minhas intenções, minhas preocupações, ansiedades e angústias, minhas enfermidades físicas e psíquicas, meus sofrimentos, dores, alegrias e necessidades. Em vossas santas chagas, Senhor, coloco minha família. Envolvei, Senhor, a mim e meus familiares, protegendo-nos do mal. Coloque a sua intenção. Senhor, ao mostrar vossas santas chagas gloriosas a Tomé e o mandando tocar em vosso lado aberto, o curaste da incredulidade. Eu vos peço, Senhor, permita-me refugiar em vossas santas chagas e, por mérito desses sinais de vosso amor, curai a minha falta de fé. Ó Jesus, pelos méritos de vossa paixão, morte e ressurreição, dai-me a graça de viver os frutos da nossa redenção. Amém. Fique conosco, depois do intervalo, vamos refletir, escutar e rezar o Evangelho do dia.
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1: Hoje é terça-feira e rezamos juntos o Terço das Santas Chagas na Hora da Misericórdia. Todos os dias, Padre Reginaldo Manzotti, eu, Jason e a família Evangelizar é Preciso do mundo inteiro, rezamos juntos com vocês, pedindo cura e libertação. Divulgue, anuncie para mais pessoas essa poderosa devoção às Santas Chagas de Jesus. 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

filhos queridos, povo amado, o intervalo foi rápido, não foi? E nós rezamos a hora da misericórdia nessa terça-feira. Obrigado àqueles que ligaram, participaram ao vivo, que amanhã outras pessoas liguem. É 0 operadora 41 3221 6070 32.

0: conhecer a eu próprio. Então,
1: amém.
0: Padre, eu quero agradecer a Deus por essa oportunidade, que estou vivendo uma vida digna,
1: bom,
0: com minha família, com meus iguais lá nas reuniões.
1: Isso.
0: E o único requisito para ser membro de Alcoólicos Anônimos é o desejo de parar de beber. Tendo isso, dá certo. Sem reunião, copo na mão. E com isso eu voltei para minha igreja. Estou servindo a Deus de todo o coração. E hoje eu consigo conciliar a igreja e as reuniões já, porque esse programa é para a vida toda. Obrigado, Padre. Fique com Deus e reze por nós, porque a luta é árdua, mas a gente, com Deus, a gente vence. Obrigado. Tchau.
2: Marcelo, eu que digo obrigado por você ter ligado. O Marcelo falou: mais um dia sem bebida e assim sóbrio por 13 anos. Eu digo àqueles que estão lutando para se manter sóbrios: se escutou? Ele foi pro AA. Existe o AA, existe a pastoral da sobriedade que está dentro da igreja. Não importa. O importante é o que ele disse: sem reunião, copo na mão. Gravei isso. Porque, filho, é um processo contínuo. E olha, não tenha receio de participar. Seja dos Narcóticos Anônimos, porque também a dependência química. Vamos rezar por aqueles que estão cada dia numa luta, e não importa se 5, 10 anos, 20 anos, uma vida. Que Deus possa favorecê-los a não recair. Que a família sempre estimule a essa reunião e vá junto dessa reunião. É tão importante, gente. Marcelo, muito obrigado, viu? Porque você, dando esse testemunho, deu oportunidade a gente refletir isto. Bíblia aberta, cartilha de oração.

O texto, Marcos 12, 13 a 17. O Senhor esteja convosco. Ele está no meio de nós. Proclamação do Evangelho de Jesus Cristo segundo São Marcos. Glória a vós, Senhor. Então, mandaram alguns fariseus e partidários de Herodes para apanhar Jesus em alguma palavra. Logo que chegaram, disseram-lhe: Mestre, sabemos que és verdadeiro e não te deixas influenciar por ninguém. Tu não olhas a aparência das pessoas, mas ensinas segundo a verdade o caminho de Deus. Dize-nos, é permitido ou não pagar imposto a César? Devemos dá-lo ou não? Ele, percebendo-lhes a hipocrisia, respondeu: Por que me armais uma armadilha? Trazei-me a moeda do imposto para eu ver. Trouxeram-lhe uma moeda. Ele perguntou: De quem é essa figura da inscrição? Responderam: De César. Então Jesus disse: Devolvei, pois, a César o que é de César e a Deus o que é de Deus. E estavam extremamente admirados a respeito dele. Palavra da salvação. Glória a vós, Senhor. É, com muita frequência eles procuram confundir Jesus. O pano de fundo da questão era complexa, porque era uma questão política. No fundo era para saber se Jesus era contra ou a favor da dominação estrangeira. A resposta do mestre, aparentemente evasiva, revela sua visão da história centrada no reino de Deus. Não existe contraposição entre César e Deus, uma vez que são situados em níveis diferentes.

o pagamento do tributo ao imperador é irrelevante. Quando este não cede à tentação de usurpar o lugar de Deus, tiranizando as pessoas. Deus é o Senhor absoluto da história. César tem que se submeter a Deus. A resposta aparentemente superficial de Jesus revela que ele se opunha a todo tipo de opressão e exploração, pois o Pai é um Deus libertador. Senhor, nós estamos na iminência da festa do corpo de Cristo. E vamos nesse momento nos debruçar, momento eucarístico. Queridos filhos e filhas, aprofundando o tema da Eucaristia, Eucaristia é um sacramento. Um sacramento é um sinal visível, sinal instituído por Jesus Cristo que confere graça à alma. A graça da Eucaristia é um dom maravilhoso de Deus. A graça faz nossa alma reluzir como a própria luz de Deus. Assim como o ferro em brasa, somos chamados a deixar nossa alma incendiar de Deus. Queridos irmãos, quem recebe a Eucaristia, recebe sim o pão que alimenta, o pão que nos dá força no peregrinar. Quem se alimenta de Jesus não se cansará no caminho para Deus. Senhor, dai-nos sempre deste pão. Eu creio, Jesus, e quero recebê-lo em minha alma. Amém. Graças e louvores se dêem a todo momento ao Santíssimo e Diviníssimo Jesus.

assim na terra como no céu. O pão nosso de cada dia nos dai hoje. Perdoai as nossas ofensas, assim como nós perdoamos a quem nos tem ofendido. E não nos deixeis cair em tentação, mas livrai-nos do mal. Amém.

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3: 5:46.
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3: 5:54.

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1: 6 horas.
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4: 6:04.
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2: 6:13.

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2: 6:18.
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2: 6:20.
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7: Bom dia.
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2: 6:36.

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4: 6:41.
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4: 6:50.
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3: 7:48.
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2: 7:53.
3: 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Mas em nome de Deus, eu agradeço e peço que cada fã, cada amigo, cada irmão que dê um passo por mim, porque eu não sei onde estão os meus passos.

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1: 8 horas.
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2: 8:03.
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4: Bom dia!
2: Bom dia!

uma força que curava a todos. Percebe que da onde que saía? Saía dele. Mas é necessário que toquemos nele. Há uma força de cura, de milagres, que só sai de Jesus, só sai do Senhor. Não sai de mais ninguém, não sai de outro homem, não sai do dinheiro, não sai das coisas da terra, sai do Senhor. Olha, eu não te conheço, não sei de sua vida, não sei o que você tem passado, não sei as pedras e as lutas que você tem sofrido, mas Ele sabe. Ele conhece, Ele sabe o que você tem passado, bênção. Ele sabe que você precisa da presença dEle, mas o Senhor, Ele não é invasivo, Ele não irá invadir o seu coração se você não permitir. Peça a cura do Senhor nesta noite, nesta tarde, neste dia, não sei quando você está assistindo esse vídeo, mas peça a presença do Senhor, porque só Ele pode curar. Deixa eu contar para você que nós somos reflexo daquilo que vivemos, daquilo que trazemos até aqui, e é necessário que viremos a página, que deixemos esses entraves que nos trazem até aqui, às vezes por culpa nossa, às vezes por culpa dos outros que nos rodeiam, às vezes por culpa de nossa árvore genealógica. Nós trazemos até aqui muita ferida, muita mágoa, mas o Senhor é aquele que pode restaurar. O Senhor é aquele que pode curar o nosso coração. Precisamos ser libertos para continuarmos a nossa caminhada. Precisamos passar certas páginas de nossa vida para continuarmos nosso caminho rumo ao céu. E percebe que a Bíblia diz? Eu vou ler de novo. Todo o povo procurava tocá-lo. Não tocava no músico aqui, não. Não tocava no padre, no pastor, tocava no Senhor. Pois saía dele uma força que os curava. Há no Senhor essa força. Ele é a força. Mas, irmãos, a Bíblia deixa bem claro. O que que dizia aqui? Vamos de novo? O povo procurava tocá-lo. Precisamos tocar no Senhor. Precisamos ter o ato, a atitude de dizer: Jesus, eu quero. Jesus, eu preciso. Jesus, eu necessito. Jesus, sozinho eu não consigo. E toque no Senhor, porque sai dele uma força que pode curar o nosso coração. Peça que o Senhor, nesta noite, nesta tarde, possa curar a sua mente de toda lembrança, de tudo aquilo que você carrega. Passamos por um período difícil onde ficamos trancados muito tempo, e a nossa mente, por momentos, chegou a sair do trilho. Que o Senhor possa curar o nosso psíquico, mental. Peça também que o Senhor possa curar o seu coração de tantas feridas, de tantos machucados que às vezes não vêm nem de agora, vem de sua árvore genealógica. O Senhor possa curar, que o Senhor possa libertar, porque Ele pode, porque sai dEle uma força. Toque no Senhor, vá ao encontro do Senhor. A Bíblia diz também que havia uma mulher que sofria há 30 anos de um fluxo de sangue, e ela já tinha ido tudo que é fé que ela tinha e não se resolvia. E ela ouviu dizer: olha, Jesus vai passar aqui. Ela disse: se Jesus vai passar, eu vou tocar, e se eu tocar, eu serei curada. Tanto que a Bíblia diz assim que ela tocou no Senhor, ela foi se enfiando, foi se metendo por baixo como deu, e tocou no Senhor, e o Senhor era espremido por muitas pessoas, e o Senhor: opa, alguém me tocou. Mas como assim? Diziam os discípulos: Senhor, está todo mundo te esmagando, todo mundo te apertando. É claro que está todo mundo te tocando. Jesus disse: não, alguém, pois, de mim saiu virtude. Alguém que realmente abriu o coração e tocou no Senhor. Por isso, meu amado irmão, minha amada irmã, toque no Senhor. Toque com todo o seu coração. Toque com toda a sua alma. Qual é a sua verdade? O Senhor conhece a sua verdade. Toque no Senhor Jesus com a sua verdade. Que o momento que você tocar, Jesus vai parar tudo. Para, porque ela
Ele me tocou.

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1: 8:34.
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3: 8:37.
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0: Oh Eterno, vê quantos inimigos brotam como erva daninha. Um enxame deles me cerca, gritando insultos.
1: Nenhuma ajuda de Deus vem para ele.
0: Mas tu, ó Eterno, me proteges por todos os lados. Firmas os meus pés, ergues minha cabeça. Com todas as minhas forças, eu grito ao Eterno por socorro, e sua resposta troveja no Monte Santo. Eu me deito e durmo. Depois, levanto-me, descansado e confiante. Não sinto medo diante dos milhares que me hostilizam, que me atacam de todos os lados. Levanta-te, ó Eterno. Ajuda-me, meu Deus. Bate no rosto dessa gente, primeiro numa face, depois na outra. Acerta bem os dentes deles. A ajuda certa vem do Eterno. Sua bênção cobre seu povo.
2: Salmo 4. 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
0: Quando eu chamar,
2: dermatologistas,
0: responde-me. Deus, fica do meu lado. Quando eu estive em dificuldade, tu me acolheste. Agora que estou encrencado de novo, atende-me. Ouve-me. Ó escória da humanidade, até quando vou aguentar suas asneiras? Por quanto tempo vão correr atrás de mentiras? Por quanto tempo vão correr atrás da ilusão? Vejam isto. Vejam o que é ser escolhido pelo Eterno. Ele me ouve no instante em que chamo por ele. Reclamem se quiserem, mas sem agressões. Calem a boca e deixem o coração falar. Apresentem seu caso diante de Deus e aguardem a decisão dele. Porque estão todos sempre querendo mais, mais, mais. Dizem, mais, mais. Deus, Deus me dá além da conta, alegria sem igual num dia comum. Mais do que eles conseguem nos seus surtos consumistas. No fim do dia, estou pronto para o sono profundo, porque tu, ó Eterno, puseste minha vida em ordem.
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1: 9:05.
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2: 9:08.
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0: texto, Marcos 12, 13 a 17. O Senhor esteja convosco. Ele está no meio de nós. Proclamação do Evangelho de Jesus Cristo segundo São Marcos. Glória a vós, Senhor. Então, mandaram alguns fariseus e partidários de Herodes para apanhar Jesus em alguma palavra. Logo que chegaram, disseram-lhe: Mestre, sabemos que és verdadeiro e não te deixas influenciar por ninguém. Tu não olhas a aparência das pessoas, mas ensinas, segundo a verdade, o caminho de Deus. Dize-nos, é permitido ou não pagar imposto a César? Devemos dá-lo ou não? Ele, percebendo-lhes a hipocrisia, respondeu: Por que me armais uma armadilha? Trazei-me a moeda do imposto para eu ver. Trouxeram-lhe uma moeda. Ele perguntou: De quem é essa figura da inscrição? Responderam: De César. Então Jesus disse: Devolvei, pois, a César o que é de César e a Deus o que é de Deus. E estavam extremamente admirados a respeito dele. Palavra da salvação. Glória a vós, Senhor. Com muita frequência eles procuram confundir Jesus. O pano de fundo da questão era complexa, porque era uma questão política. No fundo era para saber se Jesus era contra ou a favor da dominação estrangeira. A resposta do mestre, aparentemente evasiva, revela sua visão da história centrada no reino de Deus. Não existe contraposição entre César e Deus, uma vez que são situados em níveis diferentes. O pagamento do tributo ao imperador é irrelevante. Quando este não cede à tentação de usurpar o lugar de Deus, tiranizando as pessoas. Deus é o Senhor absoluto da história. César tem que se submeter a Deus. A resposta aparentemente superficial de Jesus revela que ele se opunha a todo tipo de opressão e exploração, pois o Pai é um Deus libertador. Senhor, nós estamos na iminência da festa do corpo de Cristo. E vamos nesse momento nos debruçar, queridos filhos e filhas, aprofundando o tema da Eucaristia. Eucaristia é um sacramento. Um sacramento é um sinal visível, sinal instituído por Jesus Cristo que confere graça à alma. A graça da Eucaristia é um dom maravilhoso de Deus. A graça faz nossa alma reluzir como a própria luz de Deus. Assim como o ferro em brasa, somos chamados a deixar nossa alma incendiar de Deus. Queridos irmãos, quem recebe a Eucaristia, recebe sim o pão que alimenta, o pão que nos dá força no peregrinar. Quem se alimenta de Jesus não se cansará no caminho para Deus. Senhor, dai-nos sempre deste pão. Eu creio, Jesus, e quero recebê-lo em minha alma. Amém. Graças e louvores se dêem a todo momento ao Santíssimo e Diviníssimo Sacramento. Senhor esteja convosco, Ele está no meio de nós. Abençoe-vos Deus, Pai, Filho e Espírito Santo. Amém. Reze. reze comigo a oração que o próprio Senhor nos ensinou. Em nome do Pai, do Filho e do Espírito Santo. Amém. Pai nosso, que estais no céu, santificado seja o vosso nome. Venha a nós o vosso reino. Seja feita a vossa vontade, assim na terra como no céu. O pão nosso de cada dia nos dai hoje. Perdoai-nos das nossas ofensas, assim como nós perdoamos a quem nos tem ofendido. E não nos deixeis cair em tentação, mas livrai-nos do mal. Amém. Ave Maria, cheia de graça, o Senhor é convosco. Bendita sois vós entre as mulheres, e bendito é o fruto do vosso ventre, Jesus. Santa Maria, Mãe de Deus, rogai por nós, pecadores, agora e na hora de nossa morte. Amém. Ave Maria, cheia de graça, o Senhor é convosco. Bendita sois vós entre as mulheres, e bendito é o fruto do vosso ventre, Jesus. Santa Maria, Mãe de Deus, rogai por nós, pecadores, agora e na hora de nossa morte. Amém. Ave Maria, cheia de graça, o Senhor é convosco. Bendita sois vós entre as mulheres, e bendito é o fruto do vosso ventre, Jesus. Santa Maria, Mãe de Deus, rogai por nós, pecadores, agora e na hora de nossa morte. Amém. Glória ao Pai, ao Filho e ao Espírito Santo, como era no princípio, agora e sempre. Amém. E que a bênção de Deus, pelos méritos das santas chagas, recaia sobre você em nome do Pai, do Filho, do Espírito Santo. Amém. 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

9:30 e nós estamos iniciando o nosso programa desta terça-feira. Hoje é dia 2 de junho de 2026. Um clima bastante gostoso, né? Um dia bem propício para que a gente possa sair debaixo das cobertas, né? Se despertar um pouco e fazer algo que às vezes nós estamos precisando, estamos assim, colidinho por causa do frio. Então hoje não está aquele friozão, hoje é um ótimo dia para pôr as mãos na massa. E todos os dias são presentes de Deus, né? Todos os dias, todos os minutos, todos os segundos, frações de segundos são presentes de Deus para todos nós. Porque um pensamento, numa fração de segundo, é uma bênção, né? Pode nos livrar de algo, ou pode fazer com que tomamos uma atitude. Então a nossa vida, ela é assim, muito importante, né? Muito delicada. Então a gente tem que viver com muita atenção. E vamos ouvir, né, Cidinha? Hoje nós achamos Sorria aqui já logo de entrada, tá bom? Então vamos ouvir Sorria, 9:31.

Estamos de volta com o nosso programa Momento Espírita desta terça-feira, então fique com a gente até às 10 horas para mais uma reflexão.

nesse capítulo do livro Socorro e Solução, do José Carlos de Luca, ele lembra de São Francisco. São Francisco de Assis, que diz assim, olha: não há problema que não possa ser superado com oração, obediência e espírito de alegria. Olha, três orientações então de Francisco de Assis, para que a gente tenha mais forças, né, para passar um desafio e superar um problema. Então nós temos, olha, né, nós temos condição, nós temos em mão essa receita. É uma receita espiritual, está ao alcance de todos nós. E ela provém de almas mais iluminadas, né? De que já pisaram aqui na terra. Então são conselhos, né, que vêm, vamos dizer, do além. São Francisco nos diz, em primeiro lugar, que não há problemas que não possa ser superado. Por que que ainda a gente não acredita? A gente ainda sofre. Porque ainda nós somos fracos na nossa fé, ó. Né? Ele afirma, olha, que não há problema que não seja superado. E São Francisco nos ensina aqui a esperar pelo melhor. Esperar pelo melhor. E acreditar que todo desafio pode ser superado. Mas será que ele pede para a gente ficar de braços cruzados, esperando aquele problema passar? Claro que não. Né? Nós não vamos ter assim aquela espera passiva, ficar esperando sem nos esforçarmos. Aí vai entrar o nosso esforço de autossuperação, né? Vindo de nós superar aquele problema. E então ele sugere aqui, olha, três condições para que a gente consiga superar um problema, que ele, assim, com mais serenidade, com paciência, né, com mais esperança. Então a primeira condição que ele nos orienta é a oração. Como a oração tem poder, né? A oração nos ajuda muito, aquela oração de fé, aquela oração que sai do nosso coração, que a gente pede com confiança. Uma outra condição é a obediência. Quando a gente não tem obediência, a gente sofre muito mais. E também ele diz que para superar um problema é necessário o quê? Espírito de alegria. Olha que interessante, né? Coisas que estão ao nosso alcance, que só depende de nós. E Allan Kardec também deixa bastante claro na sua literatura que a prece, né, a oração, pela prece, pela oração, nós atraímos o concurso de quem? Dos bons espíritos, que os vêm sustentar nas suas boas resoluções e inspirar-lhe bons pensamentos. Então vai depender o quê? Da nossa condição espiritual, mental, da nossa busca, dessa sintonia com Deus, com Jesus, através de uma prece. E com certeza nós vamos ser inspirados a tomar uma melhor decisão, a fazer uma melhor escolha, né, para que possa amenizar aquele problema. Então Deus vai tirar aquele problema do nosso caminho? Não, como nós fizemos ontem, né, sobre provas, que as provações que nós temos que passar. Então ele não vai tirar, porque são provações nossas. Mas ele nos dá o quê? A força, a coragem, a esperança. Ele pode nos dar sabedoria espiritual através da prece. E a respeito da obediência, como orienta Francisco de Assis, né, nós estamos certos que ele está se referindo a acatar as leis divinas estabelecidas por Deus para a nossa felicidade. Ninguém consegue ser feliz, ter alegria, se ela foge das leis divinas. Por quê? Porque todas as vezes que nós fugimos da lei divina e praticamos uma ação que não devemos, a nossa consciência já nos cobra de imediato. Então, se nós burlarmos, se nós não tivermos observâncias às leis divinas, nós não temos alegria, não temos felicidade, porque isso daí vai o quê?
a nossa memória, a nossa consciência vai nos cobrar. Então é de fundamental importância conhecer essas leis espirituais que regem nosso destino. Então como que nós vamos conhecer? Estudando os evangelhos, né? A lei de Jesus é para sempre, para todo momento, para todos. Então nós temos o quê? Que ter a observância nas leis divinas. O que eu posso, o que eu devo, o que eu não posso, o que eu não devo. Eu tenho condição de fazer? Se eu quero infringir a lei, eu posso, porque eu tenho livre-arbítrio, mas eu devo. Então nós que temos que nos questionarmos, nós que temos que ter assim pelo menos um conhecimento do que é a lei divina, né? Que cabe nessa lei divina? O que ela deixa para ser cumprida? O mandamento de Jesus foi um só: amar a Deus sobre todas as coisas e o próximo como a si mesmo, que engloba toda a lei. E tão difícil ainda, né, de um homem cumprir. Então, por quê? Porque são as leis que indicam o que devemos fazer ou não fazer. E somos infelizes quando nós nos afastamos dessas leis. Isso a gente não tem dúvida, né? Aí a gente vai pôr culpa em Deus, que Ele que nos castigou. Mas nós não observamos o que nós estávamos fazendo, né? Se está de acordo com a lei dele. E é claro que as leis devem ser cumpridas, né? Assim como a lei do homem, a lei divina, então imagina, né? Porque aqui na lei do homem, se a gente transgride uma lei, né, nós vamos sofrer sanções, com certeza. Muitos até é privado da própria liberdade, né, dependendo do ato cometido. Então imagina de Deus. Deus vai passar a mão na cabeça dos seus filhos? Não, tadinho, ele errou sem pensar. Não, porque ele tem a certeza que ele criou tudo certinho. Ele nos criou e nos deu sabedoria, nos deu razão e também nos deu livre-arbítrio, né? Então nós vamos agir de acordo com a sua lei ou não. Vai depender de cada um de nós. Então, da mesma forma que nós somos punidos pela lei do homem, né, nós vamos sofrer as consequências pela lei divina também. Da mesma forma, quando não observarmos essas leis, né, quando a gente não revê, não presta atenção nos nossos atos, né, e nós sofremos. Então, de problemas que somente vai desaparecer quando nos harmonizarmos com a justiça divina. E através do amor e da caridade, que daí puxa todas as virtudes que nós precisamos, o amor e a caridade. E como conhecer então essas leis, já que são tão importantes para nós? Como conhecê-las? Teríamos que ler todos os textos sagrados para descobrir o que é essa lei? Não. Olha o que o apóstolo Paulo nos apresenta. Nos apresenta um caminho bem fácil. O apóstolo nos apresenta esse caminho dizendo, né, que toda a lei é cumprida em uma palavra, a saber: amarás o teu próximo como a ti mesmo. Então isso daí já é a observância máxima da lei de Deus, né? Então vamos sempre pensar nisso. O cumprimento de toda a lei se resume em um único mandamento: ame. Ame a si mesmo, ame ao seu próximo, ame a Deus. Né? Só assim a gente está o quê? Caminhando para a evolução, né? Caminhando para o bem, para um mundo melhor, enquanto, né, muitos ainda não acordaram para essa lei. Então, por isso que a gente vive num mundo ainda cheio de tantas tragédias, né? De tanto sofrimento, de tanta maldade, por falta do cumprimento da lei divina,
e do homem também, né, claro. E sobre a obediência, formulada por São Francisco, chegamos à conclusão de que ele nos pede para sermos obedientes ao amor. E essa postura nos ajudará a solucionar os nossos problemas. Então a gente que complica tudo, né? Porque a gente ainda é muito fraco, né? Muito despercebido, muito desinteressado ainda, né? Porque na maioria das vezes nós somos obedientes a quem? As coisas que não são boas. Como que quando eu quero ser egoísta, eu sou? Quando eu quero revidar, eu revido. Quando eu tenho uma mágoa e quero conservar essa mágoa, eu consigo. O sentimento do ódio, a gente consegue. Então, na maioria das vezes, nós somos obedientes o quê? As coisas que nos fazem mal. E as coisas de Deus, as leis de Deus, que é a que nos fazem bem, ainda a gente burla. É porque é mais difícil. É mais difícil a gente ser bom, é mais difícil a prática da caridade, é mais difícil ser honesto do que desonesto, né? Então, a gente dá mais, no caso aqui, a gente valoriza mais as coisas ruins que nos causam problemas do que as coisas boas que nos trazem felicidade. Então, o que a gente tem que pensar, né, e colocar em prática é a observância dessa lei, de o que condiz com aquilo que Jesus ensinou, aquilo que está na lei divina. E a partir do momento que a gente começa a obedecer as leis, seguir as leis, tudo vai mudando na nossa vida. E a partir do momento que a gente muda a nossa maneira de pensar, de agir, que a gente busca Deus, que a gente confia mais, que a gente desperte, a gente coloca o amor ao próximo em ação, a gente vai sendo mais feliz. Muitas mudanças vão acontecendo na nossa vida. E São Francisco fala da importância da alegria para superarmos os desafios. Imagina você está passando por um problema. Aí eu sou, me entrego a uma tristeza, a um mal-estar, né? A um sentimento de revolta. Como que vai ser muito mais difícil resolver esse problema? E às vezes eu nem consigo. Mas se eu deixar a alegria, né? se eu conseguir ter alegria, pensar bem, sorrir, falar, né? Não ficar focado naquele problema. Né, não ficar reforçando aquele problema com a minha tristeza, com o meu desespero, às vezes até com palavrões. Não vou reforçar o problema. Vou puxar o lado da alegria, né, conversar, mudar de sintonia, mudar de afazeres, né? Porque eu que tenho que cuidar de mim. Eu que tenho que resolver os meus problemas. Então, se eu não levar para o lado bom, o meu problema vai ficar aí, né, sempre me cutucando. E quando a gente toma atitude, sempre voltada para o melhor, a gente vai conseguindo. De repente aquilo acaba e a gente respira aliviado. Nossa, que bom, passou. Passou por quê? Porque eu me esforcei, porque eu joguei, como dizem, né, eu joguei comigo mesmo. Com esforço, com amor, acreditando em Deus, acreditando na justiça divina, que Deus é justo. Então, eu, para resolver o meu problema, eu. É claro que, né, a gente pode sim receber ajudas, é muito bom, né, quando a gente se junta, por exemplo, no problema de uma família que todos se juntam, unidos, com o mesmo propósito, é claro que tem muito mais alegria, muito mais facilidade para resolver. Mas quando só depende de nós, então nós que temos que correr atrás.

E essa fonte da alegria a gente consegue na certeza de que nós somos amados por Deus, que Ele é o nosso Pai, é nosso Criador, e de que não estamos sendo punidos, não, jamais, pelo fato de estarmos atravessando um desafio, um problema difícil, jamais. Então a revolta contra Deus só vai o quê? Vai deixar tornar aquele problema mais difícil. Então o momento difícil, ele é uma prova através da qual estamos sendo convidados a reavaliar

isso. Então é um convite para que a gente o quê? Raciocine, avalia, né, o rumo perigoso que o barco da nossa vida tomou para reajustar a rota. Será que não foi uma decisão ruim que eu tomei, uma decisão errada, um caminho errado que eu comecei a percorrer? Então eu vou me investigar para descobrir o porquê. E vou descobrir também aonde eu preciso mudar. E tudo isso eu vou conseguir o quê? Com fé. Com fé, com esforço, com amor, com alegria, a confiança aumenta. Com alegria, a tensão diminui. Aquela turbulência passa mais rápido. Então, olha, só com sentimentos bons, né, que tudo melhora. Então, alegre-se simplesmente pelo fato de você estar vivo, de ser filho de um Deus amoroso, de ter em suas mãos o controle do seu destino. O destino, entre aspas, né? O meu destino é eu procurar viver bem. É eu viver de acordo com as leis. Então, esse é o meu destino. Eu que faço. E é a partir dessa alegria que as coisas boas começam a acontecer. Quando eu vou ficando mais animada, né? Mais otimista, mais alegre. A gente vai vendo o problema com outros olhos. E quantas vezes a gente já pensa, né, já tira a conclusão, nossa, não era para tanto o meu desespero, né? Não precisava tanta preocupação. Então por quê? Porque nós agimos sem pensar, agimos sem aquela fé, né? Agimos sem a esperança e a confiança em Deus. Então não vamos esquecer, né, dessas recomendações de Francisco de Assis, que largou tudo e foi viver a sua vida na humildade, né? Deixou tudo que era terreno, que ele não valorizava mais, e passou a viver as vidas, a vida, né, naquilo, nas coisas espirituais. Então olha as condições dele: a oração, a obediência e o espírito de alegria. Então, três sentimentos, né? Três atitudes que pode sim fazer toda a diferença diante de um desafio. Então, fica aí essa leitura, essa reflexão de hoje.

Estamos de volta com o finalzinho do nosso programa de hoje. Né, Luiz Henrique? Tava ouvindo? Espero que sim, né? Porque você me cobra bastante o abraço, então eu desejo um bom dia para você, ofereço meu abraço bastante carinhoso, porque você merece, você é uma criatura muito feliz, muito alegre. Então que Deus continue te abençoando assim. E a todos vocês que estão nos ouvindo, vocês que acompanham a Luas FM, que acompanham o nosso programa, nossa gratidão, o nosso desejo de que você tenha um dia de paz, de bênção, de muita luz na sua vida. Sinta-se abraçado pelo programa Momento Espírita. Beijos e até amanhã. Se Deus permitir, estaremos aqui de volta com o nosso programa.

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8: Provérbios, capítulo 2. Amigo, leve a sério o que estou dizendo. Guarde meus conselhos. Tenha-os com você a vida inteira. Fique de ouvidos atentos para a sabedoria. Firme seu coração numa vida de entendimento. Isto mesmo, se fizer da sabedoria a sua prioridade e pedir discernimento de todo o coração, buscar sabedoria como se busca por ouro puro e como se procura o grande tesouro escondido, acredite, antes que se dê conta, entenderá como honrar o Eterno e terá descoberto o conhecimento de Deus. E o motivo é este: o Eterno distribui sabedoria de graça e é generoso em dar conhecimento e entendimento. Ele é uma mina de bom senso para os que desejam viver bem e protege como um guarda-costas quem é justo e sincero. Ele dirige os passos dos que vivem honestamente e dá atenção especial aos que lhes são fiéis. Assim, agora que você pode escolher o que é verdadeiro e justo, descubra todos os bons caminhos. A sabedoria será sua melhor amiga, o conhecimento sua companhia agradável. O bom senso irá à frente para protegê-lo e o discernimento ficará de olho em você. Eles o guardarão de tomar decisões erradas ou de seguir na direção indevida daqueles que se perderam completamente e não conseguem mais diferenciar a trilha da mata dos que são maus e adoram fazer o jogo da maldade e celebram a perversidade, que andam por caminhos que levam a becos sem saída e vagam por labirintos que os desviam do caminho certo. Só a sabedoria poderá livrá-lo da sedução da pervertida, aquela de fala persuasiva, que é infiel ao marido, seu companheiro desde a juventude, e faz pouco caso dos votos feitos diante de Deus. Seu estilo de vida é condenável e cada passo a conduz para mais perto do inferno. Quem se junta a ela não consegue voltar, jamais porá os pés de volta no caminho da vida. Então, junte-se à companhia de pessoas de bem. Mantenha os pés no caminho da justiça, pois as pessoas de bem é que habitarão esta terra. Gente íntegra é que permanecerá aqui. Os corruptos perderão a vida. Os desonestos partirão definitivamente.
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0: Plus FM e a hora certa.
1: 10:13.
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2: Luas FM informa a hora certa. 10:32.
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10: Luas FM e a hora certa.
11: 10h51.
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0: Caraguas FM informa a hora certa.
1: 11:12.
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1: Olá, amigos ouvintes de todo o estado do Paraná, uma boa terça-feira a todos. Estamos aqui falando direto dos estúdios da Farcom, a Federação das Rádios Comunitárias do Estado do Paraná. Eu sou Wanderson Dubins, que apresento a partir de agora o programa Fala Paraná, o programa da família paranaense. Junto comigo estão Magno Pinelli e Adriele de Oliveira. Olá, Magno, seja bem-vindo ao nosso programa desta terça-feira.
2: Olá, Wanderson e Adriele, olá, ouvintes do programa Fala Paraná. Hoje é dia 2 de junho, vamos então com a previsão do tempo para o nosso estado. O tempo fica mais fechado entre Curitiba e o litoral, com muitas nuvens e chance de garoa em alguns momentos. Nas demais regiões, o tempo fica mais aberto, com poucas nuvens. Curitiba tem hoje mínima 11, máxima 18 graus. Cascavel, mínima de 11, máxima 21 graus. Campo Mourão tem mínima de 11, máxima 21 graus. Paranaguá, mínima 14, máxima 19 graus. Estamos chegando novamente para apresentar este programa da Farcom em parceria com as rádios comunitárias do estado do Paraná.
1: Olá, Adriele, seja bem-vinda ao nosso Fala Paraná de hoje. Vamos saudar os nossos amigos paranaenses que nos ouvem através de uma das nossas mais de 150 rádios parceiras da Farcom.
3: Olá, Wanderson e Magno, olá, ouvintes do Fala Paraná. Hoje vamos mandar um abraço especial para os nossos amigos de Araruna, que nos ouvem pela Cidade FM, de Açaí, que nos ouvem pela Estúdio FM, de Astorga, que nos ouvem pela Interativa FM Santuário, de Bela Vista da Caroba, que nos ouvem pela Raízes FM, e de Bituruna, que nos ouvem pela Bituruna FM.
1: Muito bem, Adriele, o nosso carinho a todos os nossos amigos ouvintes, de maneira especial das cidades que você acabou de citar. Vamos então abrir os nossos trabalhos trazendo as principais manchetes do dia.
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2: Principais jornais do estado trazem hoje as seguintes manchetes. Pela Gazeta do Povo, Apucarana Polo, que fabrica 80% dos bonés do Brasil, busca selo de indicação geográfica para fortalecer indústria.
3: Ainda no plano estadual, jornal Folha de Londrina traz hoje: pedágios começam a funcionar em Tamarana e Mauá da Serra.
2: Encerrando o giro das manchetes estaduais, temos o portal G1. Suspeito de matar família por engano em chacina em bar de Sarandi é procurado pela polícia. Advogado é preso suspeito de ajudar líderes do tráfico em Curitiba a manter vida de luxo em Maceió.
1: Estas então são as manchetes das notícias de hoje dos principais jornais e sites do estado. E a seguir, fique conosco, pois está no ar o programa Fala Paraná.
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3: Muito bem, estamos de volta com Fala Paraná para iniciarmos os nossos giros de notícias pelas mais diversas regiões do nosso estado através das nossas rádios parceiras da Farcom. Vamos então para o primeiro giro de hoje. Magno, por onde vamos começar a nossa viagem pelo Paraná?
4: Anderson, neste primeiro giro de notícias desta terça-feira, vamos até a região metropolitana de Curitiba. Estamos na linha com o repórter Marcos Lemos, da Rádio Fazenda FM de Fazenda Rio Grande. Olá, Marcos. O que você traz de notícias desta região para nossos ouvintes do programa Fala Paraná?
5: Bom dia, família Farcom e ouvintes do programa Fala Paraná. É com grande alegria e orgulho que anunciamos que a Rádio Fazenda FM está concorrendo ao prêmio Aster 2026, uma das maiores e mais importantes premiações empresariais e acadêmicas do Brasil, promovida pela ISIG, Faculdade e Colégio Internacional. O prêmio Aster é reconhecido nacionalmente por valorizar empresas, profissionais e instituições que se destacam pela inovação, empreendedorismo, comunicação e responsabilidade social. Desde 2006, a premiação homenageia histórias de sucesso e iniciativas que contribuem para o crescimento da sociedade. A cerimônia de entrega do prêmio acontecerá no próximo dia 3 de junho, na tradicional Ópera de Arame, em Curitiba, reunindo importantes nomes do cenário empresarial, acadêmico e da comunicação. Para nós da Fazenda FM, estar entre os indicados já é uma grande conquista. Estamos sendo avaliados por uma comissão formada por especialistas e profissionais de referência. E só de participar desse momento ao lado de grandes veículos e comunicadores já nos enche de orgulho e gratidão. Mas queremos destacar que essa indicação não pertence apenas à nossa equipe. Ela é resultado da confiança de cada ouvinte que nos acompanha diariamente, dos nossos parceiros, anunciantes e de toda a comunidade que acredita no trabalho da Fazenda FM. Por isso, fazemos questão de dividir essa alegria com vocês e agradecer pelo apoio que recebemos todos os dias. Seguimos a expectativa, principalmente na torcida, e podemos ter certeza, independentemente do resultado, continuaremos trabalhando com dedicação para levar informação, entretenimento e serviços de qualidade para toda a nossa região. Fiquem na torcida por nós, juntos somos muito mais fortes. 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Comunicador Marcos Lemos de Fazenda Rio Grande.
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3: Vocês ouviram então o primeiro giro de notícias regionais do programa de hoje, trazido por uma das nossas rádios parceiras. Já vamos então direto com mais informações exclusivas, agora de outra região do estado. Adriele, conte pra gente para onde vamos e qual repórter está na linha, aguardando para participar conosco.
6: Wanderson, vamos agora até a região central do estado. Estamos na linha com o repórter Arnaldo Ravanello, da Rádio Cantagalo FM de Cantagalo. Olá, Arnaldo. O que você traz de notícias dessa região para os nossos ouvintes do programa Fala Paraná?
7: Olá, amigos de todo o estado do Paraná. Conta de luz continuará com o acréscimo da bandeira amarela neste mês de junho. A bandeira tarifária permanecerá amarela neste mês de junho, informou na sexta-feira, dia 29 de maio, a Agência Nacional de Energia Elétrica, ANEEL. Com isso, será mantido o acréscimo nas contas de luz nos próximos meses, para todos os consumidores conectados ao Sistema Interligado Nacional. Sim, o custo adicional da bandeira é de 1,885 a cada 100 kWh consumidos. Segundo ANEEL, a decisão foi tomada devido ao período seco no Brasil, o que leva uma geração hidrelétrica menor e ao acionamento das usinas termoelétricas com custo mais elevado. Criado em 2015 pela ANEEL, o sistema de bandeira tarifária reflete aos custos variáveis da geração de energia elétrica, dividida as cores das bandeiras, o que indicam quanto está custando para o Sistema Interligado Nacional, sim, gerar a energia usada nas residências, no estabelecimento comercial e nas indústrias. Diretamente da cidade de Cantagalo, aos amigos ouvintes do Fala Paraná, reporte Arnaldo Ravanello.
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3: Amigos paranaenses, vocês ouviram o nosso segundo giro de notícias regionais pelas rádios parceiras da Farcom. Fique ligado porque daqui a pouco nós teremos uma nova rodada.
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3: E para você que nos ouve em cada canto desse maravilhoso estado do Paraná, através da rádio comunitária da sua cidade, é sempre um prazer estar aqui contigo. E agora, vamos trazer informação e conhecimento com o nosso quadro temático de hoje. Magno, conte pra gente quem estará conosco e qual o tema do quadro do dia.
8: Wanderson, o nosso quadro temático de hoje é com Janete Knapik, que irá abordar o tema Aumento do Bem-Estar. Vamos conferir.
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10: Olá, caros ouvintes, meu nome é Janete Knapik e hoje eu falo aqui sobre bem-estar. O bem-estar é um estado de equilíbrio, é uma satisfação que envolve aspectos tanto físicos, emocionais, sociais e mentais. É quando a pessoa sente-se bem consigo mesma, com os outros e com a vida em geral. Não é apenas uma ausência de desconforto ou uma doença, mas inclui a capacidade de lidar com desafios e desfrutar das experiências do cotidiano com prazer. O bem-estar não depende apenas dos aspectos psicológicos e emocionais, mas também de algumas condições fundamentais, como saúde física, apoio social e condições de vida. Quais práticas que podem trazer essa sensação de bem-estar? Cuidar do corpo, exercícios físicos regulares, uma boa alimentação, um sono adequado, cultivar relacionamentos, né, conexões sociais positivas são essenciais para o bem-estar, gerenciar as emoções, gerenciar o estresse. Atividades como meditação, por exemplo, podem ajudar. Reservar tempo para hobbies, fazer coisas que a gente gosta, que dão prazer. Buscar o autoconhecimento, né? Refletir sobre as nossas capacidades, as nossas necessidades. E também ajudar os outros, né? Atos de solidariedade promovem esse senso de propósito. Que impacto o bem-estar traz para a saúde mental? O bem-estar, ele promove resiliência. E a resiliência está diretamente relacionado à saúde emocional, à redução dos riscos de ansiedade, estresse e depressão. O que a gente pode fazer para aumentar o bem-estar? Né? Estabelecer uma rotina equilibrada, praticar gratidão, mover o corpo, se movimentar, desconectar-se, cuidar das relações, pequenos prazeres.
8: Vocês ouviram o nosso quadro Momento Saúde com Janete Knapik, que hoje tratou do tema Aumento do Bem-Estar.
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3: Já estamos de volta e para você que está nos ouvindo e pela rádio comunitária da sua cidade, lhe fazemos um convite especial. Participe conosco dos próximos programas Fala Paraná, com sugestões de notícias e informações. E para participar é muito fácil, é só você enviar uma mensagem para o nosso WhatsApp 41 984 37 1253. Vamos de informação? Vamos chamar então mais um giro de notícias pelo Paraná.
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3: No nosso programa de hoje já tivemos a participação de rádios de algumas regiões do nosso estado e agora teremos mais notícias exclusivas para você, amigo ouvinte. Adriele, apresente aos nossos amigos qual repórter está pronto na linha para trazer mais um giro.
6: Anderson, vamos agora até a região norte do estado. Estamos na linha com o repórter Roney Ramalho, da Rádio Sertão FM de Sertanópolis. Olá, Roney. O que você traz de notícias dessa região para os nossos ouvintes do programa?
12: Olá, amigos de todos os cantos do Paraná. Acontece em Sertanópolis, a partir da próxima quarta-feira, dia 3 de junho, a 12ª edição da Expo Sertão, festa tradicional que comemora os 92 anos de emancipação do município. A festa será no recinto de rodeio da APAE e a entrada é gratuita todos os dias. A Expo Sertão também marca a volta do rodeio na cidade de Sertanópolis, depois de 7 anos. A grade de shows está imperdível. Na quarta-feira, dia 3, tem a abertura com Roupa Nova. Na quinta, tem Diego e Arnaldo comandando a arena. Na sexta-feira, dia 5, é a vez do romantismo do Raça Negra. No sábado, os grandes sucessos de Vitor e Léo. E fechando com chave de ouro no domingo, tem o cantor Daniel. A festa conta também com uma grande praça de alimentação e palco 2 com artistas do município. Chame sua família, convide os amigos e venha comemorar os 92 anos de Sertanópolis na Expo Sertão 2026, de 3 a 7 de junho. Quem convida para essa grande festa é a prefeita Ana Ruth Seco.
13: Olá, ouvintes de todo o nosso Paraná. Eu sou Ana Ruth Seco, prefeita de Sertanópolis. Quero convidar a todos vocês para participarem da nossa 12ª Expo Sertão, que será realizada do dia 3 ao dia 7 de junho. Teremos rodeio em touro, teremos também prova de laço, prova de tambor e nós teremos shows com nomes nacionais. Estamos aí convidando vocês para que venham prestigiar. Um abraço a todos, que Deus lhe abençoe.
12: Diretamente da Rádio Sertão FM em Sertanópolis, norte do estado, Rony Ramalho, para o programa Fala Paraná.
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3: Você ouviu mais informações exclusivas do sistema Farcom, o maior sistema de comunicação do rádio paranaense. Já vamos então direto para outro ponto do estado, saber o que é destaque por lá. Magno, e agora para onde vamos e quem vai participar conosco, trazendo mais um giro de notícias?
4: Wanderson, vamos agora até a região metropolitana de Curitiba. Estamos na linha com a repórter Bianca Caroline, da rádio Piem FM de Piem. Olá, Bianca. O que você traz de notícias desta região para nossos ouvintes do programa Fala Paraná?
14: Olá, ouvintes do programa Fala Paraná. Com a chegada das primeiras ondas de frio na região, a Prefeitura de Piem, por meio da Secretaria de Assistência Social, deu início a uma campanha de arrecadação de itens de inverno, destinada ao atendimento de famílias em situação de vulnerabilidade social. A mobilização tem como objetivo oferecer proteção, conforto e dignidade às pessoas que já buscam auxílio diante das baixas temperaturas registradas nos nos últimos dias. A campanha seguirá até o dia 10 de agosto, período em que o inverno costuma ser mais rigoroso no município. Neste ano, a iniciativa concentra os esforços na arrecadação de itens considerados essenciais para enfrentar o frio, como cobertores, meias, toucas e luvas novos ou em bom estado de conservação. Segundo a pasta, a procura por apoio já apresenta aumento, especialmente entre famílias com crianças e idosos. A preocupação da equipe é garantir que os itens arrecadados sejam destinados rapidamente a quem mais precisa, contribuindo para minimizar os impactos do frio e prevenir doenças respiratórias comuns nesta época do ano. A equipe também destaca a importância das doações voltadas ao público infantil. Crianças são mais sensíveis às mudanças bruscas de temperatura e demandam cuidados especiais durante o inverno, tornando prioritária a arrecadação de peças e acessórios infantis. As doações podem ser entregues diretamente no CRAS e também na Secretaria Municipal de Assistência Social. Da PNFM para o programa Fala Paraná, repórter Bianca Caroline.
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3: Voltamos com o nosso Fala Paraná e sem perder tempo, vamos conversar com outra região do estado, saber as notícias de lá. Adriele, quem está na linha para trazer o nosso último giro do programa de hoje?
6: Wanderson, no último giro de hoje, vamos até a região centro-oeste do estado. Estamos na linha com o repórter Mário César, da Rádio Liberdade FM de Roncador. Olá, Mário. O que você traz de notícias dessa região para os nossos ouvintes do programa Fala Paraná?
21: Olá, ouvintes do Fala Paraná. 65 casos de dengue já foram confirmados na região da Conquer. A Secretaria de Estado da Saúde divulgou na última terça-feira o novo boletim sobre a dengue. A região da Conquer, ou seja, a região de Campo Mourão, já somam 65 casos em 18 municípios. 65 casos de dengue foram confirmados neste ano em 18 dos 25 municípios da região da Conquer. O boletim divulgado na última terça-feira pela Secretaria de Estado da Saúde trouxe 7 confirmações a mais que o levantamento anterior divulgado na semana passada. Os municípios com casos de dengue confirmados são Altamira do Paraná, 2 casos, Araruna, 1, Barbosa, Ferraz, 1, Boa Esperança, 1, Campina da Lagoa, 1, Campo Mourão, 1, Engenheiro Beltrão, 1, Farol, 1, Fênix, 1, Goiuerê, 2, Iretama, 4 casos, Janiópolis, 1, Juranda, 1, Moreira Salles, 8 casos, Quarto Centenário, 5, Roncador, 1 caso, Terra Boa, 3 e Ubiratã, 30 casos de dengue confirmados somente neste ano de 2026. Com informação para o programa Fala Paraná, da Central de Jornalismo, da Rádio Liberdade FM de Roncador, repórter Mário César.
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3: Muito bem, vocês ouviram o nosso último giro de notícias regionais do programa de hoje pelas rádios parceiras da Farcom. Agora vamos entrar em contato com a nossa correspondente em Curitiba, jornalista Vanessa Ricardo, que traz as notícias de hoje da capital do Paraná.
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3: Olá Vanessa, seja muito bem-vinda. O que você tem da capital para os nossos ouvintes do programa Fala Paraná?
0: Wanderson, olá a todos os nossos ouvintes. A Câmara Municipal de Curitiba instalou ontem, segunda-feira, uma comissão processante para investigar uma suposta quebra do decoro parlamentar do vereador Lorenz Nogueira do PP, que está no primeiro mandato. O parlamentar é alvo de uma investigação por suspeita de rachadinha. A criação da comissão, Wanderson, ocorreu após 35 vereadores votarem favoravelmente ao recebimento da denúncia apresentada pelo Partido Novo. O documento tem como base uma operação conduzida pelo Ministério Público. Além da suspeita de rachadinha, a denúncia também aponta possível uso da estrutura pública para interesses particulares e desvio de função de servidores. A abertura do processo teve apenas um voto contrário, o do próprio vereador investigado. Três parlamentares foram escolhidos para compor a comissão processante, que ficará responsável por conduzir a apuração. Os nomes foram definidos durante a sessão de segunda-feira, como explicou o presidente da Câmara, Tico Kuzma.
1: Feito essa admissibilidade pelos vereadores, pela maioria dos vereadores, elegeu-se, né, ou sorteou-se primeiro os três vereadores que vão fazer parte da comissão processante. Na sequência, eles elegeram o seu presidente e o seu relator, que devem receber ainda hoje esse processo e iniciar os trabalhos dentro de 5 dias úteis. E aí nós temos todo esse rito do Decreto-Lei de 67 para ser seguido pela comissão processante.
0: A comissão processante ficou da seguinte maneira: o vereador Serginho do Posto, do PSD, foi escolhido como presidente. Já Mauro Bobato, do Podemos, será o relator. E da Costa, também do Podemos, completa o grupo. O trabalho da comissão, Wanderson, já começa e o presidente Serginho Posto tem o prazo de até 5 dias para notificar oficialmente o vereador investigado. Após ser investigado, Lorenz Nogueira terá até 10 dias para apresentar sua defesa. Segundo o Serginho do Posto, a comissão também vai solicitar acesso aos autos de investigação conduzida pelo Ministério Público do Paraná.
22: Então nós teremos as oitivas, e eu quero deixar muito claro a transparência total da comissão em relação a esse fato. Nós pediremos documentos ao GAEC, ao Ministério Público, para subsidiar essas informações e também as oitivas que deverão acontecer durante o processo. São 90 dias de prazo. Os fatos que nós teremos conhecimentos pelo processo do Ministério Público contribuirão para formar, a partir daí, o relator fazer a sua relatoria no processo.
0: Antes da definição da comissão, o vereador Lorenz Nogueira falou publicamente pela primeira vez, desde que a operação do Ministério Público apresentou o vídeo da denúncia.
23: Sobre o vídeo que circulou, entendo uma primeira leitura, causa estranheza. É natural. O que as imagens mostram é uma transação financeira entre pessoas que se conhecem e mantêm relação e confiança há muitos anos. Esse tipo de situação entre pessoas com esse histórico é absolutamente normal e não configura ilícito. O contexto completo será esclarecido no lugar e no momento adequado.
0: E lembrando, né, Wanderson, que em relação ao processo criminal, o caso passou a tramitar em sigilo. Motoristas que utilizarem os trechos com o sistema Free Flow terão até 30 dias para realizar o pagamento da tarifa. A cobrança, Wanderson, poderá ser quitada pelos canais oficiais da concessionária ou também pontos físicos de atendimento credenciados. A orientação é que os usuários verifiquem sempre a procedência das cobranças antes de efetuar qualquer pagamento.
5: Importante destacar que a EPR Paraná e as concessionárias do grupo não encaminham nem WhatsApp, nem e-mail com consolidação ou com cobranças isoladas para qualquer usuário. Os meios de pagamento são sempre os meios oficiais, o usuário precisa procurar o meio ou pelo aplicativo oficial da concessionária ou pelo site oficial da concessionária e nos pontos cadastrados e devidamente identificados com a logomarca da concessionária. Esses pontos estarão em postos de combustíveis, comércios de movimento próximo dos trechos concedidos pela EPR.
0: A região metropolitana de Curitiba ganhou esta semana 46 novos ônibus zero quilômetros para o transporte coletivo. Os veículos foram entregues esta semana pelo governador Ratinho Júnior e são os primeiros da frota metropolitana equipados com ar-condicionado e câmeras internas. Operados pela empresa Santo Ângelo, os ônibus vão atender linhas que ligam Colombo, Bocaiúva do Sul e Curitiba. O lote é composto por 42 ônibus convencionais, 3 articulados e 1 ligeirinho. A entrega faz parte de um pacote maior de renovação da frota, que prevê a chegada de 170 novos veículos. O investimento da empresa foi de cerca de 45 milhões de reais e atende à exigência da AMEP de manter veículos no máximo 12 anos de uso no sistema metropolitano.
3: Obrigado, Vanessa, que falou direto de Curitiba, trazendo as notícias do dia da capital do Paraná.
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4: É isso aí, encerramos mais uma edição do programa Fala Paraná. Agradecendo de forma especial a você, ouvinte, pela sintonia neste horário, aí na sua rádio comunitária, que para nós é um sinal de prestígio pela sua audiência.
6: Obrigada aos ouvintes do nosso Fala Paraná, um programa feito com muito carinho para vocês, através da união e parceria de mais de 150 rádios comunitárias espalhadas pelo estado.
3: Agradeço a você, Adriele, ao Magno, nosso editor Márcio, pelos trabalhos de hoje e a todos aqueles que colaboraram para a realização deste programa, transmitido para todo o estado através das nossas rádios parceiras filiadas à Farcom. Lembrando que amanhã, quarta-feira, estaremos de volta no mesmo horário aqui na sua rádio comunitária. Obrigado a todos pelo carinho da sua audiência e fiquem com Deus.
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0: você.
1: Salmo 111.
2: Aleluia! Dou graças ao Eterno com tudo que tenho, onde quer que os bons se reúnam e na congregação. As obras do Eterno são tão grandiosas, dignas de uma vida inteira de estudo. Prazer sem fim. Resplendor e beleza marcam sua arte. Sua generosidade jamais acaba. Seus milagres são seu memorial. O Eterno da graça, o Eterno do amor. Ele deu comida para os que o temiam. Lembrou-se de guardar sua antiga promessa. Ele provou ao seu povo que podia cumpri-la. Entregou às nações numa travessa, um presente. Ele produz a verdade e a justiça. Todos os seus produtos são garantidos para durar, nunca fora da validade, nunca obsoletos, inoxidáveis. Tudo que ele cria e faz é honesto e verdadeiro. Ele pagou o resgate por seu povo. Ele ordenou que sua aliança fosse mantida para sempre. Ele é pessoal e santo, digno do nosso respeito. A sabedoria começa no temor do Eterno. Faça isso e você conhecerá as bênçãos do Eterno. Seu louvor dura para sempre.
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Salmo 132. Ó Eterno, lembre-se de Davi e de todos os seus problemas. E lembre-se de que ele prometeu ao Eterno. Fez um voto ao poderoso Deus de Jacó. Não vou para casa, nem vou me deitar. Não vou dormir, nem tirar um cochilo, até que eu encontre uma casa para o Eterno. Uma casa para o poderoso Deus de Jacó. Lembra-te de como ficamos sabendo das novidades em Efrata, como recebemos a notícia nos campos de Jaar? Nós gritamos, vamos para a dedicação do santuário, vamos adorar diante do estrado dos pés de Deus. Ó Eterno, desfruta tua nova casa de descanso, tu e tua poderosa Arca da Aliança. Que teus sacerdotes estejam vestidos de justiça, e os teus adoradores prontos para cantarem teu louvor. Honra teu servo Davi, não desprezes teu ungido. O Eterno deu sua palavra a Davi, ele não voltará atrás nesta promessa. Um de seus filhos será estabelecido no trono. Se seus filhos continuarem fiéis à minha aliança e aprenderem a viver como eu os ensinar, os filhos deles continuarão a linhagem. Sempre haverá alguém para sentar-se no seu trono. Sim, eu, o Eterno, escolhi Sião, o lugar que eu desejava como santuário. Esta sempre será minha casa. É o que desejo, e estarei aqui para sempre. Derramarei bênçãos sobre os peregrinos que vierem aqui, e oferecerei um banquete aos que chegarem com fome. Vestirei meus sacerdotes com roupas de salvação, e o povo santo cantará com a alma. Sim, tornarei radiante o lugar para Davi. Eu o encherei de luz para meu ungido. Vestirei seus inimigos com farrapos, mas farei sua coroa brilhar com esplendor.

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0: 138. Obrigado. Tudo em mim diz obrigado. Os anjos ouvem quando canto minha gratidão. Eu me ajoelho em adoração diante do teu santo templo e digo outra vez: obrigado. Obrigado pelo teu amor. Obrigado pela tua fidelidade. Santíssimo é teu nome. Santíssima é a tua palavra. No momento em que chamei, tu intervieste. Minha vida ganhou um novo vigor. Quando eles ouvirem o que tens para dizer, ó Eterno, todos os reis da terra dirão: obrigado. Eles contarão tuas obras numa canção. Quão grande é a glória do Eterno. E aqui está a razão. O Eterno nas alturas enxerga as profundezas. Não importa a distância, Ele sabe tudo sobre nós. Quando estou com problemas, mantém-me vivo no meio do tumulto furioso. Com uma mão, fulmina meus inimigos. Com a outra, salva-me. Termina o que começaste em mim, ó Eterno. Teu amor é eterno. Não desistas de mim agora.
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1: Ó Eterno, para de gritar comigo. Não me ponhas mais de castigo. Trata-me bem desta vez, pois estou carente de afeto. Não vês que estou coberto de hematomas, pancadas que doem no corpo e na alma? Ó Eterno, quanto tempo ainda falta para que me deis uma folga? Aparta e acaba de vez com esta briga, ó Eterno. Se me amas de fato, então me tira daqui. Que valor vou ter para ti se eu estiver morto? Não poderei cantar em teu louvor se estiver numa sepultura. Estou cansado de tudo isso, muito cansado. Minha cama está inundada há 40 dias e 40 noites, no dilúvio das minhas lágrimas. Meu colchão está encharcado, ensopado de lágrimas. As órbitas dos meus olhos são buracos negros, quase cego. Vou piscando e tateando. Caiam fora, gente perversa. Finalmente o Eterno ouviu meus soluços. Meus pedidos foram atendidos. Minhas orações foram respondidas. Acovardados, meus inimigos desaparecem. Vendo que a desgraça caía sobre eles, viraram as costas e fugiram.
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0: Chegamos ao final de mais um programa Cristo é a Resposta. Amanhã estaremos de volta nesse mesmo horário.
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10: Provérbios, capítulo 2. Amigo, leve a sério o que estou dizendo. Guarde meus conselhos. Tenha-os com você a vida inteira. Fique de ouvidos atentos para a sabedoria. Firme seu coração numa vida de entendimento. Isto mesmo, se fizer da sabedoria a sua prioridade e pedir discernimento de todo o coração, buscar sabedoria como se busca por ouro puro e como se procura o grande tesouro escondido, acredite, antes que se dê conta, entenderá como honrar o Eterno e terá descoberto o conhecimento de Deus. E o motivo é este: o Eterno distribui sabedoria de graça e é generoso em dar conhecimento e entendimento. Ele é uma mina de bom senso para os que desejam viver bem e protege como um guarda-costas quem é justo e sincero. Ele dirige os passos dos que vivem honestamente e dá atenção especial aos que lhes são fiéis. Assim, agora que você pode escolher o que é verdadeiro e justo, descubra todos os bons caminhos. A sabedoria será sua melhor amiga, o conhecimento sua companhia agradável. O bom senso irá à frente para protegê-lo e o discernimento ficará de olho em você. Eles o guardarão de tomar decisões erradas ou de seguir na direção indevida daqueles que se perderam completamente e não conseguem mais diferenciar a trilha da mata dos que são maus e adoram fazer o jogo da maldade e celebram a perversidade, que andam por caminhos que levam a becos sem saída e vagam por labirintos que os desviam do caminho certo. Só a sabedoria poderá livrá-lo da sedução da pervertida, aquela de fala persuasiva, que é infiel ao marido, seu companheiro desde a juventude, e faz pouco caso dos votos feitos diante de Deus. Seu estilo de vida é condenável e cada passo a conduz para mais perto do inferno. Quem se junta a ela não consegue voltar, jamais porá os pés de volta no caminho da vida. Então, junte-se à companhia de pessoas de bem, mantenha os pés no caminho da justiça, pois as pessoas de bem é que habitarão esta terra. Gente íntegra é que permanecerá aqui. Os corruptos perderão a vida. Os desonestos partirão definitivamente.
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1: 13 horas e 15 minutos em 1º de maio. Alô, ouvintes, boa tarde. Estamos iniciando aqui pela Luas FM mais um programa de negócios. Programa de negócios levado ao ar todos os dias, de segunda a sexta, das 13 às 14 horas, aqui na Luas FM. Levando para você dicas de bons negócios, serviço de utilidade pública, música, informação e muito mais. Uma boa tarde para você, meu ouvinte. Boa tarde, meu ouvinte. Criançada, um forte abraço. Estamos chegando, hein? Chegando aí para mais um programa de negócios no seu rádio. Ou, quem sabe, aí no seu computador, para você que segue a gente pela luasfm.com. Pela luasfm.com, nosso endereço na internet, aonde você estiver, em qualquer parte, no Brasil ou no mundo, você ouve o som da rádio, som legal, hein? E também participa da nossa programação. 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
1: E hoje é terça-feira, de novo, é terça, hein? Hoje é terça-feira, dia 2 de junho de 2026. Estamos vivendo aí o outono brasileiro ainda. E a temperatura nesse momento lá fora, 23 graus centígrados. Treze horas e 17 minutinhos em 1º de maio. Utilidade pública da sua rádio Luas FM, atenção. O telefone do Hospital Municipal de 1º de maio, 991-385-295. Tomara que você não precisa, né? Mas se precisar ligar para o Hospital Municipal de 1º de maio, o telefone é este, 991-385-295. Adicione aí na agenda do seu celular, 991-385-295, telefone do Hospital Municipal de 1º de maio. 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
1: Programa de negócios aqui na Luas FM. Olha, com você até as duas, hein? Daqui a pouco, às duas da tarde, chega aí o Só Toca Top com a Jéssica Caroline. Isso, são duas horas de boa música para você, hein? Música sertanejo universitário, sertanejo romântico, enfim, a melhor música toca para você no Só Toca Top, porque é top. E o comando é da Jéssica Caroline, daqui a pouco, a partir das duas da tarde. A Jéssica já está se preparando lá no Jardim São Paulo para vir para cá, né? E apresentar o Só Toca Top. Um abraço para Jéssica, também para a mãe dela, Creuzinha, que estão ligadinhas aqui nos 87.9.
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1: Olha aí uma boa dica pra você investir bem o seu dinheiro, viu? Invista em imóveis. É o melhor investimento. Não desvaloriza e você só tem a ganhar. Invista o seu dinheiro em imóveis. 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E hoje é terça-feira, terçou, hein? Ó, a temperatura tá 22 graus centígrados. Eu falei 23, né? Acho que eu errei. Pois é, são 22 graus centígrados e tá marcando ali ensolarado. Tem sol lá fora? Eu não sei. Hoje, eu sei que hoje é dia 2 de junho, estamos aí às vésperas aí do mais um feriado. Quinta-feira é feriado religioso, né? É feriado de Corpus Christi. Na quinta-feira, então, é feriado. Tudo parado, né? Quase tudo, né? Tem gente que vai trabalhar, lógico.
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1: Olha aí, quero mandar um abraço já no comecinho do programa pro meu amigo Mariano, ele tá na escuta lá, né, Mariano? Obrigado, hein, rapaz? Lá no Jardim São José, ligadinho com a gente, todos os dias acompanhando a nossa programação. Já mandou aquele recadinho. Obrigado, Mariano. Forte abraço para você, para dona José, para sua esposa, né? E também seus familiares que estão lá no Guarujá e também familiares aqui, né? Em Pridema. Grande abraço, meu amigo. Olha, também ligadinho com a gente, o Zé Maguinho. O Zé Maguinho, ele é primo do Mariano. Isso, Zé Maguinho. Ele é primo do Mariano, ele é irmão da nossa querida ouvinte de muitos anos, né? A Vilaine. Isso, ele é irmão da Vilaine, ele é irmão do Aldemar, ele é irmão da Silvia. A Silvia Alta Astral, hein, Silvia? E também a Zilda, lá no Guarujá, a Silvia e a Zilda. E um abraço especial para vocês aí, tá bom? e também, né, toda a família. A Vilaine lá no lá é conjunto Alfredo Simeonato, conhecido Risato, né? Lá na saída para Sertanópolis. E a Vilaine sempre ligadinha com a gente. Então um abraço para ela, para os filhos dela, né? O meu amigo Jean, o Jonathan, o Janderson, também a Jaqueline. Jaqueline, eu não sei se ela já foi embora, tá? Será? Então um abraço para ela, né? Jaqueline é uma pessoa muito legal, né? Uma menina maravilhosa. Um abraço para ela, para a filhota dela também, e o esposo dela. Eles que residem longe, né? Lá na região serrana do Rio de Janeiro. E ela veio passar o aniversário da mamãe aí, né? Parabéns, viu, Vilaine, mais uma vez. E um abraço para dona Maria José, a veinha do Rio. É a mamãe, né? Do Zé Maguinho, da Vilaine, da Silvia, da Zilda. E a dona Maria José, lá na Rua 4. Também um abraço lá para a tia Dolores. Pra Bel também, né? A Bel lá na Rua 32. A Bel é uma pessoa muito querida, né, Bel? Também é a Bina. Bina, esposa do meu amigo Leandro, o Miúdo. Pra todos vocês aí, um grande abraço pra toda a família.
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1: Olha, abraçando pra dona Lourdes Cachepo na escuta também, né, dona Lourdes? Boa tarde, lá na Rua 7, sempre ligadinha com a gente. Meu amigo Admilson, cabeleireiro ali no salão do Admilson, ele tá na escuta desde cedo, hein? É, ele chega de manhãzinha lá e já liga o rádio, ele nem liga o rádio já tá ligado, né? Ele só coloca o pino do rádio na tomada lá e já tá ouvindo a Luas FM, um bom pedaço aí do programa do Marcos Garcia, programa No Pé do Eito, ó, programa No Pé do Eito, começa às 5:30 da manhã, logo após o terço de Jesus das Santas Chagas, com o padre Reginaldo, que começa às 5 da manhã. Lembrando que a rádio Luas FM tá virando com você aí 24 horas no ar, tá bom? Então, ó, é uma programação diversificada para todos os gostos. Você tá sem sono? Perdeu o sono à noite? Isso. Liga lá na Luas FM, vai. Fica com a gente aqui, ó. 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Então, um abraço lá pro meu amigo Admilson, cabeleireiro lá no salão, né? E também o pessoal ali da papelaria do Júlio estão ligadinhos sempre com a gente, desde cedo também acompanhando a gente, né? Esparramando o som da Luas FM aí para todo mundo que passa aí pela frente, que entra lá, é desse jeito. Abraço aí para toda essa equipe maravilhosa aí da papelaria do Júlio, o Milton, a Gabi, a Maria Fernanda, enfim, ó. É gente boa pra atender você, tá bom? Também aí, ó, vizinhos aí da papelaria do Júlio, nossos amigos da Móveis Garcia, ligadinho com a gente também, né? Muito obrigado, viu, gente? 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Olha, eu quero mandar um abraço para dona Zefinha, ela tá na escuta. Dona Zefinha não perde um programa, não. O rádio dela fica em cima da mesa lá, ligadinho direto, hein? Na Lua, Zefinha. Obrigado, viu, dona Zefinha? Eita, um abraço para ela, para Márcia, que tá, cuida dela, né? Que tá cuidando dela muito bem, cuidado. Parabéns, viu, Márcia, pelo seu trabalho aí. Um abraço para Márcia, para o esposo da Márcia, os filhos e para toda a família aí. Que Deus abençoe a todos. Olha, também ligadinha com a gente, essa não perde também, né? O rádio dela é sintonia fixa aqui na Luas FM. Nossa ouvinte,

0: então, nossa ouvinte, a Fátima, lá no Moranguela, tá ligadinha com a gente também, né? Sintonia fixa, né, Fátima? Obrigado, hein? Um abraço pra Fátima, para o esposo dela, meu amigo Buiú, e toda a família lá no Moranguelo, ligadinho aqui na Luas FM. Também lá no Moranguelo, quem tá ligado é a dona Maria Bisso. Boa tarde, dona Maria. É, ligadinho aqui, né? Dona Maria fala: Dinei, eu não perco um programa seu. Obrigado, dona Maria. Obrigado também pelas orações aí por mim, tá bom? Que Deus abençoe. Hoje, graças a Deus, né? Tô bem melhor que ontem. Ontem a pressão tava estourada mesmo. Hoje tá um pouquinho alta ainda, mas tá bom, graças a Deus. Aquela dor de cabeça tremenda de ontem, hoje já, graças a Deus, bem melhor. Obrigado aí pelas orações dos meus amigos, com certeza.
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0: Olha, um grande abraço pro seu Ailton das Caçambas Santa Cruz. Seu Ailton tá na escuta, né, seu Ailton? Boa tarde. Seu Ailton, Rodrigo tá dando apoio pra ele lá na boleia, né, Rodrigo? Boa tarde, rapaz. E um abraço também para os familiares do seu Ailton que estão lá em São Paulo. Aqui ainda tem a Giovana e a Lorena, né? As netas do seu Ailton. Estão aí dando uma força pro vozão, né? Com certeza. A Lorena agora deve estar na escola, né, Lô? É, Lolo. É, e também, né, a Giovana está aqui no Saldão Santa Cruz, na loja, que está em novo endereço, aqui na Rua 9, bem em frente à lotérica. Uma boa tarde para você, viu, Gê? Deus abençoe, tá? Você, Lô, e toda a família. E lá em São Paulo também, curtindo a

0: 2 graus. Não tá tão frio, mas também não tá calor. Tá legal. Olha, também um abraço pro Jairão, lá em São Paulo, né? Ouvindo a gente, o Jairão. É grande cantor, né? Não é porque ele é grandão, é que ele canta bem mesmo. É verdade. Canta tudo, homem, rapaz. Ele canta internacional, canta samba, canta sertanejo, canta pagode. Rapaz, o homem canta de tudo. E é bom, viu? Canta bem mesmo. Grande abraço, hein? Também um abraço lá pra Lívia, que é a menininha, filhinha do Anderson, uma menina encantadora. O Rafinha, Júlia, Tainá, o Fabiana, Isabela, todo esse pessoal lá em Sampa ouvindo a gente. Obrigado, viu, gente? E os nossos amigos lá do grupo Loucos por Jet também na escuta, né? É verdade. Uma boa tarde pra vocês aí. Lá em Cunha, no Vale do Paraíba, pertinho de Angra dos Reis, lá na divisa com o Rio de Janeiro, né? Meu amigo Atílio, tá na escuta aí, né, Atílio? Uma boa tarde pra você. O Atílio é produtor de leite lá em Cunha, no Vale do Paraíba. O Atílio é filho do seu Nelson. Seu Nelson, que mora ali no Rancho Três Irmãos, né? Um abraço, ele é irmão do Espiga também. São filhos do seu Nelson. Tem o Espiga, o Atílio e o Beleza. Um abraço, seu Nelson, aí no Rancho 3, irmão. Atílio, boa tarde pra você, meu amigo. Olha, também ligadinho com a gente, meu amigo Valdir Gonçalves Dias, o Ardezinho Pedreiro. Valdir, da Pitada da Chefe. Boa tarde, Valdir. O Valdir, desde cedo, hein, acompanha na Luas FM. 5 da manhã ele já tá no pé do Eita. Não, no pé do Eita é 5:30, né? Verdade. Ele falou, eu ligo o rádio 5 horas pra mim acompanhar o terço de Jesus das Santas Chagas com o padre Reginaldo e depois fico escutando Marco Garcia no programa No Pé do Eito. Ele falou, mas então Marcão toca cada modão, hein? É verdade. Aquelas músicas antigas, sertaneja raiz, os grandes sucessos da música sertaneja, você ouve no programa do Marcos Garcia, que começa às 5:30 da manhã. É o programa No Pé do Eito. Ó, liga lá, fica ouvindo o Marcos Garcia, tá? Das 5:30 da manhã até às 8, só modão pra você. Olha, um grande abraço aos meus familiares lá em Londrina, estão na escuta, né? A sobrinhada, até um monte de sobrinho, rapaz do céu, dá pra encher um ônibus, hein? É verdade. Então um abraço pra todos vocês aí, tá bom, meu sobrinhado, tem sobrinho, tem filho de sobrinho, bastante, né? Filho da minha sobrinha, dos meus sobrinhos são, como é que é, sobrinho, neto que fala, é isso? Acho que é isso mesmo. Então um abraço pra vocês todos aí, tá bom? E também lá em Londrina, um abraço minha querida Malu, boa tarde, Malu, uma boa e abençoada tarde pra você, também para a sua irmã e seus filhos, para toda a sua família. Que Deus abençoe, Deus esteja aí protegendo, cuidando e abençoando a sua vida e a sua saúde, tá bom, Malu? Obrigado aí pelo carinho com a gente aqui. E hoje é terça-feira, né? Sabia que hoje é terça-feira? Deve saber, né? Que ontem foi segunda. Então, hoje é terça-feira, hoje é dia do Maluco Beleza aqui no programa de negócios. Hoje é dia de tocar ele, o Raul do Santos Seixas, para você que é um Raul maníaco, você que gosta das boas músicas do Raul Seixas, e elas estão aqui, né? E você vai ouvir agora. É só saber a hora que é agora. Que horas são, hein?
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0: Boa tarde.
1: 1:35.
0: Boa tarde, hein?
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0: Agora você vai saber o que aconteceu o dia que a Terra parou, viu? 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
11: Horas e 59 minutos, sinal de programa, hein? Agradecendo aí o carinho da sua sintonia, sua audiência e a sua paciência. Estamos indo embora. Finalizando mais um programa de negócio. Querendo Deus ele adquirir, volta amanhã, a partir das 13 horas com você. Eu volto ainda hoje, se Deus quiser, às 5 da tarde, com o programa Viola Caipira. E espero contar com a sua audiência. Mas não sai daqui agora não, hein? Tá chegando aí o melhor da tarde pra você aqui na Luas FM. Só toca top com a Jéssica Caroline. São 2 horas de boa música. Os grandes sucessos da música sertaneja universitária, sertanejo romântico, a melhor música toca para você no Só Toca Top com a Jéssica Caroline. Começa agora às 2 e vai até às 4 com você. E você pode participar, hein, pelo nosso WhatsApp 991-001026. Manda para cá o seu zap, peça a sua música, manda o seu recado, a Jéssica vai lhe atender com muito carinho. Um abraço a todos, fiquem com Deus, com ele. Tô indo embora, hein? Tchau, gente. Boa tarde e até logo mais, se Deus quiser.
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8: Oi, gente, boa tarde. Peço licença para entrar na sua casa, no seu local de trabalho, com o programa Só Toca Top. O meu, o seu, o nosso programa está chegando ao vivo para você com a melhor programação da tarde. Das 14 horas às 16 horas, 2 horas de boa música para você de segunda a sexta-feira. Locutora e comunicadora Jéssica Caroline, com o melhor programa da cidade, os maiores sucessos do momento, os grandes lançamentos do sertanejo universitário e aqueles modões sertanejos que marcam gerações, além das principais e últimas notícias dos bastidores dos artistas mais famosos do Brasil. E você de casa já pode participar mandando seu recado, fazendo seu pedido musical através do nosso WhatsApp 43991001026. E você está se perguntando, afinal, hoje, dia 2 de junho, é dia de quê? Hoje celebramos o Dia Mundial de Conscientização dos Transtornos Alimentares e também Dia de São Marcelino e São Pedro, celebração católica dedicada a dois importantes mártires da Igreja Primitiva. E a previsão para 1º de maio, nessa terça-feira, indica dia de sol com muitas nuvens e sem probabilidade de chuva. As temperaturas devem oscilar, marcando uma mínima de 14 graus Celsius e uma máxima de 23 graus Celsius. A umidade relativa do ar varia entre 55% e 68%. O tempo em 1º de maio, esta semana, será de predomínio de sol, sem previsão de chuva. E eu desejo que o seu dia seja doce, que seja alegre, leve, lindo e repleto de coisas boas. Que essa semana seja repleta de graça, sabedoria e proteção divina. Que cada desafio seja vencido com fé. Abençoada terça-feira e uma boa semana para vocês. E será que tá rolando saudade? O cantor Jorge, da dupla Jorge Mateus, foi flagrado soltando a voz em casa.

artista Jorge, no aconchego do lar, soltou o gogó, a imagem que foi registrada em vídeo pela esposa do cantor, que ainda perguntou se o maridão está com saudade dos palcos, apesar de estarem em um momento que classificam como pausa, que segundo a própria dupla, pode durar de 6 meses até 3 anos. Jorge e Matheus lançaram uma música nova, o que para muitos pode indicar que a pausa na carreira seja mesmo um descanso e não o fim da dupla, como muita gente teima em dizer.

Durante um show, Maiara e Maraísa se irritaram quando um homem que estava na plateia tentava derrubar um drone usando uma luz de laser e ainda apontava o equipamento para o rosto das cantoras.

Maiara, que conseguiu identificar o homem e lhe deu o maior sermão. Além de pedir à segurança que tirasse o rapaz do recinto, ao contrário da equipe de Zezé de Camargo, que na semana passada derrubou um drone na base da Vassourada. Maiara defendeu o equipamento por reconhecer a importância do registro da imagem no show e o perigo caso o drone tivesse sido abatido em cima do público.

mandar um alô para Lina Couto da Rua 36, o pessoal da papelaria do Júlio, o Zé Manchinha e família. Obrigada pela audiência de vocês e eu desejo muita força e fé, que não falte a proteção divina, que as bênçãos de Deus estejam sobre vocês hoje e sempre, que essa semana venha leve, abençoada e cheia de conquistas, e que Deus nos proteja de todo mal. Feliz terça-feira e uma excelente semana. E bora comemorar a música Vira o Copo e Comemora. É o grande hit do momento, lançada pelas duplas Humberto e Ronaldo, Ícaro e Gilmar e o cantor Panda. A faixa, que faz parte do recém-lançado projeto Cê Tá Doido em Campo, e já está cotada como uma grande trilha sonora para o clima de Copa do Mundo. O quarto DVD desse projeto, que reúne o maior trio de ataque do sertanejo atual, a gravação do Cê Tá Doido em Campo aconteceu em um posto de combustível, e a temática do posto é a marca registrada de Cê Tá Doido. Ganhou um toque especial o verde e amarelo da bandeira do Brasil. Os cantores e o público vestiram as cores da seleção durante a gravação, e a música Vira Copo e Comemora é aposta para a celebração do maior mundial de futebol dos últimos tempos, que você ouve aqui no programa Só Toca Top, na Rádio Luas FM 87,9, a melhor da cidade.

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0: Luas FM e a hora certa.
1: 2:26.
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0: Fechamos nossa grade musical do programa Só Toca Top, com a dupla Gian Giovanni e o seu grande sucesso que marcou gerações, Convite de Casamento. Talvez você não saiba, mas Leandro e Leonardo recusaram essa música, que se tornaria um dos maiores sucessos românticos da música sertaneja. A canção que mais tarde marcou definitivamente a carreira de Gian Giovanni quase teve um destino bem diferente. Essa música não apenas marcou uma geração, como se tornou o maior sucesso da carreira de Gian Giovanni, consolidando a dupla ainda mais no cenário sertanejo e provando que na música o destino de uma canção às vezes muda rapidamente dependendo quem que está ouvindo. E um dos maiores batalhas judiciais no meio artístico nos últimos anos ganhou mais um capítulo. O Tribunal de Justiça negou o recurso da World Show, empresa que empresariava a dupla Jorge Henrique Rodrigo, e manteve o direito da dupla em seguir utilizando o nome artístico.
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Real da dupla e seus antigos empresários, que também cuidam da carreira de Bruno e Marrone, Jorge Henrique e Rodrigo, correriam o risco de perderem os direitos sobre o nome artístico. Pela decisão judicial, a dupla poderá se apresentar usando o nome e também assinar contratos. Os ex-empresários da dupla reclamavam o direito ao nome Jorge Henrique Rodrigo e a sigla dos seus nomes artísticos. Além do nome artístico, o processo envolve cifra que pode chegar a 10 milhões de reais.

0: Palmeiras.
1: A salve de palmas pro Jorge Henrique Rodrigo, gente.
0: Bruno Marrone.
2: E a influenciadora Virgínia Fonseca voltou a ser um dos assuntos mais comentados das redes sociais após compartilhar um desabafo sobre os julgamentos que vem enfrentando nas últimas semanas. A manifestação ocorreu após o episódio registrado durante o jogo da seleção brasileira, quando a empresária foi alvo de vaias e críticas, situação que repercutiu amplamente na internet e na imprensa nacional.

Após a publicação, diversas personalidades conhecidas decidiram demonstrar apoio público à influenciadora. Entre as mensagens que mais chamaram a atenção esteve a do jogador Vini Júnior, que reforçou sua admiração por Virgínia e destacou sua força diante das críticas. O cantor Zé Felipe, ex-companheiro da influenciadora, também reagiu à publicação com emojis de aplauso, gesto interpretado por muitos seguidores como uma demonstração de apoio e respeito. Outros nomes do entretenimento também se manifestaram. Lucas Guedes, amigo próximo de Virgínia, publicou uma mensagem destacando sua trajetória como mãe, empresária e influenciadora. Já Bruna Gonçalves e Wesley Safadão deixaram comentários incentivando a influenciadora a seguir em frente apesar das críticas recebidas. Nos bastidores, a repercussão também mobilizou familiares. Margarete Serrão, mãe de Virgínia, utilizou as redes sociais para aconselhar a filha a ignorar ataques e manter o foco em sua trajetória pessoal e profissional. A mensagem rapidamente ganhou destaque entre os seguidores. O episódio que reforça o debate nacional sobre exposição pública, pressão das redes sociais e os desafios enfrentados por figuras de grande influência digital. O apoio recebido por Virgínia demonstra a força de sua rede de relacionamentos e evidencia como situações envolvendo personalidades da internet continua gerando forte repercussão no cenário do entretenimento brasileiro.

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2: Mandar um abraço especial para o Dino e a Sônia do Residencial do Vale, a Vânia Chicarelli e a sua mãe, Maria Aparecida Chicarelli. Agradeço vocês pela sintonia e que essa semana tenha um tanto de coisas boas, alegrias inteiras, abraços apertados, prosperidade em tudo o que fizer, amigos para o que der e vier, tranquilidade em saber o que se quer, sorte, saúde e pessoas do bem. E a dupla Jorge e Matheus lançam a faixa inédita Só Se For Sozinho, que chega às plataformas digitais com imagens inéditas dos bastidores da dupla em estúdio. A letra que fala sobre a superação de uma relação passada, mostrando amadurecimento para estar pronto para viver um novo amor. A canção ganha ainda mais corpo com a interpretação da dupla, que traz uma essência romântica em toda a sua carreira. E você confere esse lançamento pesadíssimo em primeira mão para você aqui no programa Só Toca Top, os lançamentos sertanejos dos maiores artistas do momento.

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1: Eu acho que você tem que mandar aquela mensagem. 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

0: Valeu, valeu!
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9: 15h04. Boa tarde para você que está sintonizado, ouvindo o programa Só Toca Top, tomando aquele café da tarde com a família reunida, curtindo a melhor programação do momento, as melhores músicas, os hits que estão emplacando nas paradas musicais e aqueles modões sertanejos nostálgicos, além das principais e últimas informações do universo artístico. E você pode participar fazendo o seu pedido musical através do nosso WhatsApp 43991001026. E a música brasileira está de luto. Morreu aos 83 anos o cantor mineiro Júlio César, uma das vozes mais marcantes da música romântica nacional. Segundo informações divulgadas por amigos e familiares nas redes sociais, o artista que teria sofrido um infarto.

Júlio César, que conquistou o Brasil entre as décadas de 1970 e 1980, com canções que atravessaram gerações como Tu, Vou Te Buscar, Maria e Viva o Nosso Amor. Além da carreira musical, também trabalhou no departamento de operações da extinta TV Tupi, onde ajudou a construir uma trajetória respeitada no meio artístico. A notícia da morte provocou comoção entre fãs, amigos e artistas. O cantor e apresentador Hugo Tampan prestou uma homenagem ao amigo e destacou o legado deixado por Júlio César para a música brasileira. Com sua voz inconfundível e suas canções românticas, Júlio César marcou época e permanece vivo na memória de milhares de admiradores espalhados pelo

chegada de Levi trouxe uma nova fase para a família de Lorraine Prota e Léo Santana. Mas quem tem chamado a atenção dos fãs é justamente a pequena Liz. Aos 4 anos, a menina tem demonstrado maturidade e sensibilidade ao lidar com a chegada do irmão caçula, emocionando os pais durante os primeiros dias de convivência entre os dois.

Porém, Prota compartilhou um momento especial registrado por uma câmera de monitoramento no quarto da família. Nas imagens, mãe e filha conversam sobre a nova dinâmica da casa e a sinceridade de Liz surpreendeu os seguidores. O registro que reforçou o carinho que a primogênita vem demonstrando desde o nascimento de Levi, ocorrido no último dia 26, após mais de 15 horas de trabalho de parto. Segundo a dançarina, um dos maiores receios durante a gravidez era justamente a adaptação da filha à chegada de um novo integrante, filha única durante toda a vida. Porém, Prota revelou que não tinha experiência como irmãos e temia possíveis reações de ciúme ou dificuldade no processo de adaptação. No entanto, a realidade tem sido muito diferente das preocupações que carregava. O momento que evidencia uma fase especial para um dos casais mais populares do entretenimento brasileiro e mostra como a preparação emocional das crianças podem contribuir para uma transição mais tranquila quando uma família cresce.

Quero mandar um abraço para o Célio da Rua 101. Tá lá ligado, acompanhando o programa Só Toca Top. E ele quer ouvir a música Não Quero Piedade, do trio Parada Dura. E tá oferecendo para todos os ouvintes. Agradeço você pela companhia diária de sempre e desejo uma semana de muitas bênçãos e surpresas maravilhosas. Uma boa terça-feira!

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7: Acabamos de encerrar o bloco anterior com Murilo Rufi, um feat pra lá de especial, junto com Marília Mendonça, Dois Enganados, esse sucesso nacional que marcou gerações. Há momentos que nos fazem lembrar como a vida pode mudar em segundos. Marília Mendonça estava apenas um minuto do pouso, a poucos quilômetros de chegar em segurança ao seu destino. Um detalhe que torna essa perda ainda mais difícil de compreender e aceitar, mesmo anos depois. Sua voz continua emocionando milhões de pessoas, suas músicas seguem tocando corações e o seu legado permanece vivo em cada fã que canta suas canções. Marília não foi apenas uma cantora. Ela foi a voz de histórias, sentimentos e momentos que marcaram uma geração inteira. E a atriz Débora Seco assumiu de forma inesperada que está noiva do produtor musical Dudu Borges durante uma conversa descontraída nos bastidores de um especial da Globo, surpreendendo colegas ao deixar escapar a informação.
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A dupla Zé Neto e Cristiano falaram da sua nova experiência no meio artístico, a de promotores de shows internacionais. É que a dupla sertaneja foi uma das responsáveis pelo show de uma banda americana que aconteceu na cidade de São José do Rio Preto.

Neto que brincou, afirmando que quem pensa que os sertanejos são enjoados quando perdem alguns energéticos no camarim, não imagina como é difícil atender exigências de artistas internacionais. E citou o fato da produção da banda americana exigir 64 camarins a serem usados em um único show. Para se ter ideia, uma obra que estava sendo feita próxima ao local do show teve que ser paralisada por 10 dias, também por exigência da banda americana. Zeneto e Cristiano afirmam ainda estarem aprendendo com a nova experiência profissional. A dupla sertaneja já até anunciou sua nova empreitada, a realização do show de uma banda nova em São José do Rio Preto. Além disso, a dupla afirmou ter no seu radar a possível promoção de shows do Bom Jovem e cosplay no interior paulista.

Quero mandar um alô especial para a Cidinha da Avenida dos Trabalhadores do Jardim São Paulo, a Lourdes Cachefo da Rua 7, agradecendo vocês pela audiência e que essa terça-feira venha carregada de luz, harmonia e tudo o que há de mais bonito. Uma excelente terça-feira. E Mike e Lian se juntam a Pulte Sessões e cantam Prisioneiro nesse lançamento que chegou nas principais plataformas. A proposta da série, que é unir música sertaneja a uma abordagem intimista, com releitura de clássicos do gênero, feitas por artistas consagrados e nomes

nova geração, esse projeto que aposta em uma curadoria musical cuidadosa e em uma proposta editorial voltada à valorização da história e da identidade da música sertaneja.

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5: Acabamos de ouvir Vitor e Léo com seu grande hit Fada. Essa música que fez parte do álbum de estreia, o primeiro CD lançado em 2002, gravado após a mudança da dupla para São Paulo, o disco que apresenta uma sonoridade que mistura o sertanejo de raiz com influência do pop rock. Foi um lançamento independente que serviu de base para o crescimento da dupla no circuito de bares mineiros e paulistas antes da fama, que teve essa versão original de Fada, que anos depois se tornou um hit nacional. Estamos caminhando para o finalzinho do programa Só Toca Top. Mais uma edição concluída, com toda honra e glória a Deus. Agradecendo a você que está sintonizado comigo todas as tardes. Que essa semana seja de muita paz, saúde e prosperidade para você e todos que estão à sua volta. Que Deus abençoe o seu dia com muita paz, alegria e motivação. Que a sua semana seja repleta de realizações e momentos especiais. Um bom fim de tarde para você e toda a sua

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4: Luas FM e a hora certa.
1: 4:02.
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1: Na presença das Santas Chagas de Jesus, convido você e sua família para este momento abençoado na nossa programação. Vamos juntos colocar nas Santas Chagas de Jesus o nosso pedido de oração, a nossa intenção. Prepare o seu ambiente de oração com as fotos, as roupas de família e, de modo particular, lembrando dos enfermos. Traga os nomes por quem vamos interceder e pedir cura e libertação de todos os sofrimentos e dores.
2: Queridos filhos e filhas, nesta terça-feira, nós colocamos nas santas chagas de nosso Senhor Jesus Cristo os irmãos do Brasil e fora do Brasil que estão acometidos de alguma enfermidade física, espiritual e psíquica, rezando e suplicando que Jesus, pelos méritos das suas santas chagas, cure estas enfermidades. Em nome do Pai, e do Filho, e do Espírito Santo. Amém. Creio em Deus Pai Todo-Poderoso, Criador do céu e da terra, e em Jesus Cristo, seu único Filho, nosso Senhor, que foi concebido pelo poder do Espírito Santo, nasceu da Virgem Maria, padeceu sob Pôncio Pilatos, foi crucificado, morto e sepultado, desceu à mansão dos mortos, ressuscitou ao terceiro dia, subiu aos céus, está sentado à direita de Deus Pai Todo-Poderoso, de onde há de vir julgar os vivos e os mortos. Creio no Espírito Santo, na Santa Igreja Católica, na comunhão dos santos, na remissão dos pecados, na ressurreição da carne, na vida eterna. Amém. Ó Jesus, divino Redentor, tende misericórdia de nós e do mundo inteiro. Deus Santo, Deus Forte, Deus Imortal, tende piedade de nós e do mundo inteiro. Graça, misericórdia, meu Jesus, nos perigos presentes, cobri-nos com vosso preciosíssimo sangue. Pai Eterno, tende misericórdia de nós, pelo sangue de Jesus Cristo, vosso Filho unigênito. Tende misericórdia de nós, vos suplicamos. Amém. Neste primeiro mistério do Terço das Santas Chagas, contemplamos a traição de Judas e prisão de Jesus. Como fruto desta dezena das Santas Chagas, vamos pedir por todos os enfermos que estão angustiados em busca de um diagnóstico certo. Rezemos. Eterno Pai, eu vos ofereço as santas chagas de nosso Senhor Jesus Cristo para curar as de nossas almas.
3: Meu Jesus, perdão e misericórdia.
1: Pelos méritos de vossas santas chagas.
3: Meu Jesus, perdão e misericórdia.
1: Pelos méritos de vossas santas chagas.
3: Meu Jesus, perdão e misericórdia.
1: Pelos méritos de vossas santas chagas.
3: Meu Jesus, perdão e misericórdia.
1: Pelos méritos de vossas santas chagas.
3: Meu Jesus, perdão e misericórdia.
1: Pelos méritos de vossas santas chagas.
3: Meu Jesus, perdão e misericórdia.
1: Pelos méritos de vossas santas chagas.
3: Meu Jesus, perdão e misericórdia.
1: Pelos méritos de vossas santas chagas.
3: Meu Jesus, perdão e misericórdia.
1: Pelos méritos de vossas santas chagas.
3: Meu Jesus, perdão e misericórdia.
1: Pelos méritos de vossas santas chagas.
3: Meu Jesus, perdão e misericórdia.
1: Pelos méritos de vossas santas chagas.
2: Neste segundo mistério do Terço das Santas Chagas, contemplamos a condenação de Jesus à morte. Rezemos este mistério por todos os enfermos que estão acamados, impedidos pela doença de uma vida plena. Eterno Pai, eu vos ofereço as santas chagas de nosso Senhor Jesus Cristo para curar as de nossas almas.
4: Meu Jesus, perdão e misericórdia.
1: Pelos méritos de vossas santas chagas.
4: Meu Jesus, perdão e misericórdia.
1: Pelos méritos de vossas santas chagas.
4: Meu Jesus, perdão e misericórdia.
1: Pelos méritos de vossas santas chagas.
4: Meu Jesus, perdão e misericórdia.
1: Pelos méritos de vossas santas chagas.
4: Meu Jesus, perdão e misericórdia.
1: Pelos méritos de vossas santas chagas.
4: Meu Jesus, perdão e misericórdia.
1: Pelos méritos de vossas santas chagas.
4: Meu Jesus, perdão e misericórdia.
1: Pelos méritos de vossas santas chagas.
4: Meu Jesus, perdão e misericórdia.
1: Pelos méritos de vossas santas chagas.
4: Meu Jesus, perdão e misericórdia.
1: Pelos méritos de vossas santas chagas.
4: Meu Jesus, perdão e misericórdia.
1: Pelos méritos de vossas santas chagas.
2: Neste terceiro mistério do Terço das Santas Chagas, contemplamos: Jesus é pregado na cruz. Ofereçamos esta dezena do Terço das Santas Chagas por todas as pessoas que trabalham e cuidam dos doentes, que tenham paciência e muita serenidade e força. Eterno Pai, eu vos ofereço as santas chagas de nosso Senhor Jesus Cristo, para curar as de nossas almas.
5: Meu Jesus, perdão e misericórdia.
1: Pelos méritos de vossas santas chagas.
5: Meu Jesus, perdão e misericórdia.
1: Pelos méritos de vossas santas chagas.
5: Meu Jesus, perdão e misericórdia.
1: Pelos méritos de vossas santas chagas.
5: Meu Jesus, perdão e misericórdia.
1: Pelos méritos de vossas santas chagas.
5: Meu Jesus, perdão e misericórdia.
1: Pelos méritos de vossas santas chagas.
5: Meu Jesus, perdão e misericórdia.
1: Pelos méritos de vossas santas chagas.
5: Meu Jesus, perdão e misericórdia.
1: Pelos méritos de vossas santas chagas.
5: Meu Jesus, perdão e misericórdia.
1: Pelos méritos de vossas santas chagas.
5: Meu Jesus, perdão e misericórdia.
1: Pelos méritos de vossas santas chagas.
5: Meu Jesus, perdão e misericórdia.
1: Pelos méritos de vossas santas chagas.
2: Neste quarto mistério do Terço das Santas Chagas, contemplamos: entregando-se ao Pai, Jesus morre na cruz. E vamos juntos oferecer esta oração por todos aqueles que estão fazendo tratamento invasivos, hemodiálise, quimioterapia, radioterapia e todos os outros tratamentos necessários, porém, que levam a um calvário vivo. Rezemos. Eterno Pai, eu vos ofereço as santas chagas de nosso Senhor Jesus Cristo, para curar as de nossas almas.
3: Meu Jesus, perdão e misericórdia.
1: Pelos méritos de vossas santas chagas.
3: Meu Jesus, perdão e misericórdia.
1: Pelos méritos de vossas santas chagas.
3: Meu Jesus, perdão e misericórdia.
1: Pelos méritos de vossas santas chagas.
3: Meu Jesus, perdão e misericórdia.
1: Pelos méritos de vossas santas chagas.
3: Meu Jesus, perdão e misericórdia.
1: Pelos méritos de vossas santas chagas.
3: Meu Jesus, perdão e misericórdia.
1: Pelos méritos de vossas santas chagas.
3: Meu Jesus, perdão e misericórdia.
1: Pelos méritos de vossas santas chagas.
3: Meu Jesus, perdão e misericórdia.
1: Pelos méritos de vossas santas chagas.
3: Meu Jesus, perdão e misericórdia.
1: Pelos méritos de vossas santas chagas.
3: Meu Jesus, perdão e misericórdia.
1: Pelos méritos de vossas santas chagas.
2: No quinto mistério do Terço das Santas Chagas, contemplamos: Jesus é transpassado pela lança por um soldado. Rezemos este mistério por todas as pessoas que sofrem desolação e falta de amor. Eterno Pai, eu vos ofereço as santas chagas de nosso Senhor Jesus Cristo, para curar as de nossas almas.
4: Meu Jesus, perdão e misericórdia.
1: Pelos méritos de vossas santas chagas.
4: Meu Jesus, perdão e misericórdia.
1: Pelos méritos de vossas santas chagas.
4: Meu Jesus, perdão e misericórdia.
1: Pelos méritos de vossas santas chagas.
4: Meu Jesus, perdão e misericórdia.
1: Pelos méritos de vossas santas chagas.
4: Meu Jesus, perdão e misericórdia.
1: Pelos méritos de vossas santas chagas.
4: Meu Jesus, perdão e
6: misericórdia.
1: Pelos méritos de vossas santas chagas.
6: Meu Jesus, perdão e misericórdia.
1: Pelos méritos de vossas santas chagas.
6: Meu Jesus, perdão e misericórdia.
1: Pelos méritos de vossas santas chagas.
6: Meu Jesus, perdão e misericórdia.
1: Pelos méritos de vossas santas chagas.
6: Meu Jesus, perdão e misericórdia.
1: Pelos méritos de vossas santas chagas.
2: Rezemos três vezes. Eterno Pai, eu vos ofereço as santas chagas de nosso Senhor Jesus Cristo para curar as de nossas almas. Eterno Pai, eu vos ofereço as santas chagas de nosso Senhor Jesus Cristo para curar as de nossas almas. Eterno Pai, eu vos ofereço as santas chagas de nosso Senhor Jesus Cristo para curar as de nossas almas. Amém. Queridos filhos e filhas, tendo rezado o terço das santas chagas, vamos agora fazer a oração de todos os dias, que é a novena das santas chagas de nosso Senhor Jesus Cristo. Rezemos. Por suas santas chagas, suas chagas gloriosas, o Cristo Senhor me proteja e me guarde. Senhor Jesus, foste levado na cruz para que por vossas santas chagas sejam curadas as de nossas almas. Eu vos louvo e agradeço pelo vosso ato redentor. Carregaste em vosso próprio corpo os meus pecados e de toda a humanidade. Nas vossas santas chagas, coloco minhas intenções, minhas preocupações, ansiedades e angústias, minhas enfermidades físicas e psíquicas, meus sofrimentos, dores, alegrias e necessidades. Em vossas santas chagas, Senhor, coloco minha família. Envolvei, Senhor, a mim e meus familiares, protegendo-nos do mal. Coloque a sua intenção. Senhor, ao mostrar vossas santas chagas gloriosas a Tomé e o mandando tocar em vosso lado aberto, o curaste da incredulidade. Eu vos peço, Senhor, permita-me refugiar em vossas santas chagas e, por mérito desses sinais de vosso amor, curai a minha falta de fé. Ó Jesus, pelos méritos de vossa paixão, morte e ressurreição, dai-me a graça de viver os frutos da nossa redenção. Amém. Fique conosco, depois do intervalo, vamos refletir, escutar e rezar o Evangelho do dia.
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5: Hoje é terça-feira e rezamos juntos o Terço das Santas Chagas na Hora da Misericórdia. Todos os dias, Padre Reginaldo Manzotti, eu, Jason e a família Evangelizar é Preciso do mundo inteiro, rezamos juntos com vocês, pedindo cura e libertação. Divulgue, anuncie para mais pessoas essa poderosa devoção às Santas Chagas de Jesus. Agora ficamos com o Padre Reginaldo Manzotti em palavras de salvação.

0: filhos queridos, povo amado, intervalo foi rápido, não foi? E nós rezamos a hora da misericórdia nessa terça-feira. Obrigado àqueles que ligaram, participaram ao vivo, que amanhã outras pessoas liguem. É 0 operadora 41 3221 6070. 3221 6070. Escute o que foi deixado na plataforma como testemunho de vida.
1: Meu nome é Marcelo, eu falo de Franca, São Paulo. Eu quero dar um testemunho que eu sou um alcoólatra.
0: Opa, Marcelo.
1: Porém, já faz 13 anos que eu não bebo, só por hoje. Eu falo que eu sou ainda porque o alcoolismo não tem cura. Ela pode ser detida. É uma luta diária, é um dia de cada vez. E eu encontrei Deus numa sala de AA, Alcoólicos Anônimos. Foi onde eu pude encontrar Deus e me encontrar e vim a conhecer aí o próprio. Então,
0: amém.
1: Padre, eu quero agradecer a Deus por essa oportunidade. Eu estou vivendo uma vida digna,
0: bom,
1: com minha família, com meus iguais lá nas reuniões.
0: E
1: o único requisito para ser membro de Alcoólicos Anônimos é o desejo de parar de beber. Tendo isso, dá certo. Sem reunião, copo na mão. E com isso eu voltei para minha igreja. Estou servindo a Deus de todo o coração. E hoje eu consigo conciliar a igreja e as reuniões já. Porque esse programa é para a vida toda. Obrigado, Padre. Fique com Deus e reze por nós. Porque a luta é árdua. Mas a gente, com Deus, a gente vence. Obrigado. Tchau.
0: Marcelo, eu que digo obrigado por você ter ligado. O Marcelo falou: mais um dia sem bebida. E assim, sóbrio por 13 anos. Eu digo àqueles que estão lutando para se manter sóbrios. Se escutou? Ele foi pro AA. Existe o AA, existe a pastoral da sobriedade que está dentro da igreja. Não importa. O importante é o que ele disse. Sem reunião, copo na mão.

gravei isso. Porque, filho, é um processo contínuo. E olha, não tenha receio de participar. Seja dos narcóticos anônimos, porque também a dependência química. Vamos rezar por aqueles que estão cada dia numa luta, e não importa se 5, 10 anos, 20 anos, uma vida. Que Deus possa favorecê-los a não recair. Que a família sempre estimule a essa reunião e vá junto nessa reunião. É tão importante, gente. Marcelo, muito obrigado, viu? Porque você dando esse testemunho deu oportunidade a gente refletir isto. Bíblia aberta, cartilha de oração.

O texto, Marcos 12, 13 a 17. O Senhor esteja convosco. Ele está no meio de nós. Proclamação do Evangelho de Jesus Cristo segundo São Marcos. Glória a vós, Senhor. Então, mandaram alguns fariseus e partidários de Herodes para apanhar Jesus em alguma palavra. Logo que chegaram, disseram-lhe: Mestre, sabemos que és verdadeiro e não te deixas influenciar por ninguém. Tu não olhas a aparência das pessoas, mas ensinas segundo a verdade o caminho de Deus. Dize-nos, é permitido ou não pagar imposto a César? Devemos dá-lo ou não? Ele, percebendo-lhes a hipocrisia, respondeu: Por que me armais uma armadilha? Trazei-me a moeda do imposto para eu ver. Trouxeram-lhe uma moeda. Ele perguntou: De quem é essa figura da inscrição? Responderam: De César. Então Jesus disse: Devolvei, pois, a César o que é de César e a Deus o que é de Deus. E estavam extremamente admirados a respeito dele. Palavra da salvação. Glória a vós, Senhor. É, com muita frequência eles procuram confundir Jesus. O pano de fundo da questão era complexa, porque era uma questão política. No fundo era para saber se Jesus era contra ou a favor da dominação estrangeira. A resposta do mestre, aparentemente evasiva, revela sua visão da história centrada no reino de Deus. Não existe contraposição entre César e Deus, uma vez que são situados em níveis diferentes. O pagamento do tributo ao imperador é irrelevante quando este não cede à tentação de usurpar o lugar de Deus, tiranizando as pessoas. Deus é o Senhor absoluto da história. César tem que se submeter a Deus. A resposta, aparentemente superficial, de Jesus revela que ele se opunha a todo tipo de opressão e exploração, pois o Pai é um Deus libertador. Senhor, nós estamos na iminência da festa do corpo de Cristo. E vamos nesse momento nos debruçar, momento eucarístico, queridos filhos e filhas, aprofundando o tema da Eucaristia. Eucaristia é um sacramento. Um sacramento é um sinal visível, sinal instituído por Jesus Cristo que confere graça à alma. A graça da Eucaristia é um dom maravilhoso de Deus. A graça faz nossa alma reluzir como a própria luz de Deus. Assim como o ferro em brasa, somos chamados a deixar nossa alma incendiar de Deus. Queridos irmãos, quem recebe a Eucaristia, recebe sim o pão que alimenta, o pão que nos dá força no peregrinar. Quem se alimenta de Jesus não se cansará no caminho para Deus. Senhor, dai-nos sempre deste pão. Eu creio, Jesus, e quero recebê-lo em minha alma. Amém. Graças e louvores se dêem a todo momento ao Santíssimo e Diviníssimo Jesus.

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4: Provérbios, capítulo 2. Amigo, leve a sério o que estou dizendo. Guarde meus conselhos. Tenha-os com você a vida inteira. Fique de ouvidos atentos para a sabedoria. Firme seu coração numa vida de entendimento. Isto mesmo, se fizer da sabedoria a sua prioridade e pedir discernimento de todo o coração, buscar sabedoria como se busca por ouro puro e como se procura o grande tesouro escondido, acredite, antes que se dê conta, entenderá como honrar o Eterno e terá descoberto o conhecimento de Deus. E o motivo é este: o Eterno distribui sabedoria de graça e é generoso em dar conhecimento e entendimento. Ele é uma mina de bom senso para os que desejam viver bem e protege como um guarda-costas quem é justo e sincero. Ele dirige os passos dos que vivem honestamente e dá atenção especial aos que lhes são fiéis. Assim, agora que você pode escolher o que é verdadeiro e justo, descubra todos os bons caminhos. A sabedoria será sua melhor amiga, o conhecimento sua companhia agradável. O bom senso irá à frente para protegê-lo e o discernimento ficará de olho em você. Eles o guardarão de tomar decisões erradas ou de seguir na direção indevida daqueles que se perderam completamente e não conseguem mais diferenciar a trilha da mata dos que são maus e adoram fazer o jogo da maldade e celebram a perversidade, que andam por caminhos que levam a becos sem saída e vagam por labirintos que os desviam do caminho certo. Só a sabedoria poderá livrá-lo da sedução da pervertida, aquela de fala persuasiva, que é infiel ao marido, seu companheiro desde a juventude, e faz pouco caso dos votos feitos diante de Deus. Seu estilo de vida é condenável e cada passo a conduz para mais perto do inferno. Quem se junta a ela não consegue voltar, jamais porá os pés de volta no caminho da vida. Então, junte-se à companhia de pessoas de bem, mantenha os pés no caminho da justiça, pois as pessoas de bem é que habitarão esta terra, gente íntegra é que permanecerá aqui. Os corruptos perderão a vida, os desonestos partirão definitivamente.
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0: 7h13 em 1º de maio. Alô, ouvintes, boa tarde. Estamos iniciando aqui pela Luas FM mais uma edição do programa Viola Caipira.
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0: Uma boa tarde para você, meu ouvinte, boa tarde, minha ouvinte, criançada, um forte abraço. Estamos chegando, hein? Chegando aí para mais um programa Viola Caipira no seu rádio. Ou quem sabe, aí no seu computador, para você que segue a gente pela luasfm.com. Pela luasfm.com, nosso endereço na internet, aonde você estiver, em qualquer parte, no Brasil e no mundo, você ouve o som da rádio, são legal, hein? E também participa da nossa programação. 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
0: E hoje é terça-feira, hein? Terço. Hoje é terça-feira, dia 2 de junho de 2026. É, 2 de junho, viu? Estamos aí no comecinho do sexto mês do ano de 2026.
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0: Hoje é terça-feira, nós estamos vivendo ainda o outono brasileiro e a temperatura nesse momento lá fora, 23 graus centígrados. Tá uma sensação térmica meio friozinha, né?

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Pois é, né? Agora são 5 da tarde, mais 17 minutinhos. Hoje é terça-feira, né? Isso, é o começo, praticamente começo de uma nova semana de trabalho, né? Começou ontem a semana de trabalho, porque a semana começou domingo. E nós estamos vivendo hoje a terça-feira, amanhã quarta-feira, com certeza. Se hoje é terça, amanhã é quarta, lógico. E então, na próxima quinta-feira, feriado religioso, né? É o feriado de Corpus Christi. Então, muita gente vai emendar, né? Quinta, sexta, sábado, domingo. É, aí segunda. Muita gente correndo atrás de atestado. Muita gente na farmácia buscando remédio para dor de cabeça. E é desse jeito. Vamos que vamos, ó. Olha aí no começo do nosso programa, aquele abraço especial para os nossos amigos e ouvintes, né? O pessoal que tá ligado com a gente todos os dias. Olha aí, já está comigo aqui no nosso zap, meu amigo Mariano, lá do Jardim São José. Boa tarde. Ele diz aqui, boa tarde, amigo Dinei. Deus abençoe a sua vida. Sempre ligado na Luz FM, no Viola Caipira. Obrigado, meu amigo Mariano. Deus abençoe muito a sua vida e a sua família também, tá? E que Deus esteja cuidando lá da saúde do Matias, né? Eu vi uma postagem da doutora Fátima aí, que o Matias hoje está meio dói, né? Mas se Deus quiser, já já ele vai ficar bom. É isso, né? Com certeza. Deus cuida do Matias. Com certeza. Está cuidando, né? Então, um abraço, viu, meu amigo Mariano, dona Josefa, a esposa dele, lá no Jardim São José, ligadinho aqui na nossa Luz FM. E um abraço especial para todos os familiares dele lá no Guarujá. Doutora Fátima, o Rafael, esposa da doutora Fátima, e o Matias, que tá dodói, mas vai ficar bom já já, se Deus quiser, e ele quer, vai. Olha, também um abraço pro Zé Maguinho. O Zé Maguinho é primo do Mariano, né? E o Zé Maguinho tá ligadinho com a gente lá, né, Zé? Obrigado, hein, rapaz? Um abraço lá pra ele e pra toda a família dele. É, o Zé Maguinho, ele é irmão da nossa ouvinte de muitos anos, né? A Vilaine. A Vilaine que ouve a gente lá no Alfredo Simeonato, no Risato. Isso. E então, um abraço pra ela também. Pra dona Maria José, a veinha do Rio, que é a mamãe da Vilaine, mãe do Zé Maguinho. Também mãe do Valdemar, mãe da Silvia, mãe da Zilda, é. Isso, e sempre ligado com a gente também, né? A Zilda e a Silvia lá no Guarujá. Uma boa tarde para todos vocês. Ó, e um abraço para a família da Vilaine também, né? Meu amigo Jean, o Jonatas, o Janderson e a Jaqueline, os filhos da Vilaine e a neta, né? A neta é a Jennifer, isso. E para toda a família, também para o esposo da Jaqueline, são lá região serrana do Rio de Janeiro, olha só. E a Jaque veio aí comemorar o aniversário da mamãe, né? Que bom, viu, Jaque? Parabéns, viu? Parabéns pelo carinho com a sua mamãe. É isso aí. Eu gosto muito de ver isso quando as pessoas está junto aí, vem visitar a mamãe, vem comemorar com a mamãe e tá sempre abraçando e oferecendo todo carinho pra mamãe, né? Feliz quem tem a mamãe pra oferecer carinho e amor, com certeza.

Vamos que vamos, agora são 17h21. Olha aí, quero mandar um abraço também lá pra dona Zefinha. Dona Zefinha, boa tarde, ela tá na escuta, lá na rua 13, né, ouvindo a gente, tá lá na casa dela, a Márcia tá lá com ela, e eles estão ouvindo a Lua Zefinha, um abraço especial pra senhora, viu, dona Zefinha? Isso, ó, se agasalha, viu? Tá friozinho, não pode tomar frio, não. Com 97 não pode usar. Eu com 71, 72. Já tá meio difícil, não posso abusar, então. Mas a Zefinha tá forte lá, graças a Deus, né? Um abraço especial pra senhora aí, tá? Logo apareço por aí também. Chamar lá e nós vai também, tá bom? Vai comer mais bolo. É, ué. Então um abraço também pra Márcia, que cuida muito bem da dona Zefinha, né? Para o esposo dela e também para toda a família dela. Deus abençoe, hein? Olha, a dona Lourdes Cachepo está na escuta, lá na Rua 7. Boa tarde, dona Lourdes. Obrigado pela audiência, obrigado pelas mensagens também, tá bom? E, ó, também ligadinho com a gente, é pessoal ali da papelaria do Júlio, isso, toda a equipe lá, né? O Milton, a Gabi e a Maria Fernanda. Um abraço especial para vocês aí que estão ligadinhos com a gente desde cedo, acompanhando a gente. Obrigado, viu? Esparramando o som da Luas FM aí para todo mundo que passa por aí, que vai visitar a loja, né? Eita, obrigado, viu, gente? Também um abraço especial aí da Móveis Garcia, que também tá na escuta, viu? 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Na Luas FM, oferecendo aí o apoio cultural para nós. 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Grande abraço aí também pro meu amigo Admilson Cabeleireiro, ele tá lá na escuta. É, obrigado, viu, meu amigo? Um abraço para você, o Admilson. Ele durante todo o dia com o radinho ligado aqui, acompanhando a nossa programação.

0: Valeu. E um grande abraço para nossa ouvinte de todos os dias, todas as horas, né? A Fátima, lá no Conjunto Moranguelo. Boa tarde, Fátima. Um abraço para Fátima, para o esposo dela, meu amigo Buiú e toda a família. Lá no Moranguelo, ligadinho com a gente. Também lá no Moranguelo, a Dona Maria Bispo. Boa tarde, Dona Maria. Ela tá na escuta lá. Ela falou pra mim, Dinei, não perca um programa seu. Obrigado, Dona Maria. Obrigado também pelas orações aí por mim, tá bom, Dona Maria? Que Deus abençoe muito a sua vida também. Obrigado pela audiência aqui com a gente. Olha, ligadinho com a gente também a nossa colega de trabalho, a Jéssica Caroline, e a mãe dela, a Creuzinha, lá no Jardim São Paulo. Boa tarde para vocês. Estão ligadinhos, acompanhando a gente, né? 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
0: Olha aí, quero mandar um abraço também lá pro meu amigo Valdir Gonçalves, o Valdizinho Pedreiro, ele tá ouvindo a gente lá. Ele acompanha a programação da Luas FM desde cedo, né? Acompanhando a gente. 5 da manhã, o Verdi já tá ouvindo a nossa Luas FM. Ele ouve lá o programa, a oração, né? A oração do Terço de Jesus das Santas Chagas com o padre Reginaldo Manzotti. Depois ele ouve aí o programa do Marcos Garcia, No Pé do Eito, que é programão só com modão raiz, aqueles modão apaixonado mesmo, viu? E ele gosta, ele falou, Marcão toca cada modão lá. Falei, tá bom, né? Então, você que gosta dessas músicas, ó, você não ouve nas outras rádios mais essas músicas, tá? Tem saudade? Mata a saudade ouvindo o programa No Pé do Eito com Marcos Garcia, das 5:30 da manhã até as 8. Só modão selecionado pra você. É, conforme ele fala, é uma programação escolhida a dedo pra você, tá bom? Então, um abraço lá pro Valdir, né? Ele fala, Dinei, ó, se eu tiver que sair, eu levo o rádio junto comigo. Obrigado, meu amigo. Valdir Gonçalves Dias, lá da Pitada da Chefe, o Valdizinho Pedreiro, também conhecido, né? E a Pitada da Chefe, que tá do outro lado da rua agora, né? Atravessou a rua só. Então, é, novo endereço, mas é só do outro lado da rua. Não mudou de lugar, não. É na rua 4 mesmo, é só do outro lado da rua, tá bom? Então, um abraço lá pro meu amigo Valdir Gonçalves Dias e todo o pessoal da Pitada da Chefe. Olha aí, um abraço especial pra dona Ana também, né? Que tá na escuta, né, dona Ana? Boa tarde. A dona Ana é a mãe do Valdir, lá na rua 5, tá ouvindo a gente, né, dona Ana? Obrigado, hein? Obrigado pela audiência.
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0: Também ligadinho com a gente, a dona Emília, a mãe do Cacá, a avó do Matheus, a avó da Ana Elisa. Ela tá na escuta, lá na rua 16. Alô, dona Emília, uma boa tarde pra senhora, tá? Que Deus abençoe sempre a sua vida. E muito obrigado aí pelo carinho da audiência, tá bom? É a nossa programação todinha pra senhora aí também. Muito obrigado.
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0: Olha aí, um grande abraço também lá pra nosso ouvinte de sempre, né? O seu Ailton das Caçambas Santa Cruz, nosso ouvinte de todos os dias. Ele é nosso ouvinte, nosso amigo e nosso apoiador, né? Ele oferece aqui o apoio cultural das Caçambas Santa Cruz e do Saldão Santa Cruz aqui para Luas FM. Seu Ailton, uma boa tarde, senhor. Obrigado pela audiência, hein? Um abraço aí pro Rodrigo. Alô, Rodrigão, boa tarde. E também, né? Para as meninas Giovanna e a Lorena, as netas do seu Ailton, estão aí dando uma força pro vozão, né? 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Então um abraço aí também lá pro seu Ailton e toda a família. E os familiares deles estão lá em São Paulo ouvindo a gente, né? A esposa, Dona Helena, boa tarde, Dona Helena. E também os filhos, a Daniela e o Anderson. O Anderson é o Papai Noel da Barba Preta. Isso. Grande abraço, meu amigo Anderson. A Daniela e também, né? A Daniela é a filha do seu Ailton e da Dona Helena. E a esposa do meu amigo Dino, Dino 10, Dino 1000, né? Eita, esse camarada é 1000. Então, um abraço, viu, Dino? E a Dani e o Dino são os pais da Giovana e da Lorena. E um abraço pra Lívia, essa menininha encantadora aí, né? A filhinha do Anderson. O Rafinha, Júlia, Tainá, o Fabiana, Isabela e o pessoal do grupo Loucos por Jé. Toda essa galera lá em Sampa ouvindo a gente. E não esquecendo do Jairão, né? O Jairão, grande cantor, tá lá ouvindo a gente sempre. Obrigado, Jairão. Ele veio visitar eu aqui, veio. Aquele veio no domingo, não deu pra gente bater um papo no ar aqui. Vai, a próxima vez vem no dia que tiver programa certinho aqui pra nós bater um papo, viu, Jairão? Jairão é um grande cantor, viu? Ó, sinceramente, ele não tô com brincadeira, não. Ele canta muito bem mesmo. Abraço pra vocês aí. Um abraço também lá pro meu amigo Guga. Alô, Gugão, lá em Guarulhos. O Guga, a mamãe Dona Cecília, né? E o filho Lucas. Boa tarde, meu amigo Guga. Também lá em Cunha, lá no Vale do Paraíba. Ó, daqui lá deve dar uns 900 quilômetros, mais ou menos. No Vale do Paraíba, lá em Cunha. É já na divisa com o Rio de Janeiro, né? São Paulo com o Rio de Janeiro. Próximo à Angra dos Reis. Tá lá o meu amigo Atílio. O Atílio que é filho do seu Nelson ali do Rancho Três Irmãos, na saída pra Sertanópolis. E o Atílio é produtor de leite lá em Cunha, no Vale do Paraíba. Um abraço, meu amigo. Ele não perde um programa nosso. É, aliás, durante o meio do dia também ele manda as mensagens. Obrigado, viu, Atílio? Muito obrigado mesmo.
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0: Agora são 5h31, quero mandar um abraço especial também lá para os meus sobrinhos lá em em Londrina, né? Aí em São Paulo tem também, viu? Tem também. E mais precisamente São Bernardo, né? E então, um abraço lá para o pessoal lá, meus sobrinhos lá em Londrina. Tem um monte de sobrinhos, dá para encher um ônibus, viu? Verdade. Então enchendo a casa. Né? Então. É, o pessoal trabalha, viu? Com certeza. Então um abraço aí pra vocês aí em Londrina, tá? E um abraço especial também lá pra minha querida Malu, lá em Londrina. Malu, uma boa tarde pra você e também para os seus filhos, né? E a sua irmã e toda a sua família aí. E eu peço a Deus aí que esteja cuidando, protegendo a sua vida, a sua saúde. E ó, vai dar tudo certo, viu, Malu? Com certeza, já deu certo. Deus abençoe muito vocês aí. E obrigado pela audiência, obrigado pelo carinho com a gente aqui. E vamos que vamos trazer música. Daqui a pouco a gente volta.

0: Obrigado. 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
1: 17:55. Boa tarde. Viola caipira aqui na Luas FM. Olha, eu vou com você até às 7 da noite.
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1: Hoje é terça-feira, dia 2 de junho de 2026. Olha aí, quero mandar um abraço especial lá pro seu Walter Martins e a dona Roseli e toda a família lá na Chácara Primavera. Um grande abraço pro seu Walter, né? Ouvindo a gente todos os dias, conforme ele fala, ele gosta do tinido da viola. Tá aí, seu Walter. Aqui tem o tinido da viola, né? Então, um abraço especial pro senhor e toda a nossa programação aí para o senhor, dona Roseli, o Paulo, a Ivete, o Júnior, a Marta, a Cláudio, o Fabinho, enfim, toda a família. Que Deus abençoe a todos. Obrigado pelo carinho com a gente aqui. Também ligadinho com a gente, né? Eles que são os embaixadores da Luas FM, né? Eu digo sempre aqui, ó, meu amigo Edson Manuel Esteves e a esposa Dona Sônia. É, onde eles estiverem, né? Eles estão sempre viajando aí pelo Brasil e estão ouvindo a Luas FM e levando o nome da rádio aí para todo mundo. Obrigado, viu? E não só aqui no Brasil, né? Mas também na América do Sul já. É, já estive lá na Argentina outro dia, tava ouvindo, viu? Obrigado. Um abraço pro Edson Manuel Esteves, o manezinho da escola, para quem não conhece, né? E a esposa Dona Sônia, uma boa tarde para vocês, obrigado pela audiência. Também um forte abraço para os netos do Edson Manuel Esteves e a Dona Sônia, o Arthur e a Alice, lá na Bahia. Opa, boa tarde, gente. Olha aí, um grande abraço aí para os nossos amigos da internet, né? O pessoal que ouve a gente pela luasfm.com, é aí em qualquer parte, no Brasil ou no mundo, ligadinho aqui na nossa Luas FM.
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1: Meu amigo, é o Hamilton César Gomes e a mãe dele, a dona Leonilda, lá em Cerquilho. É, ouvindo a gente, né? Também o Marcelo, que é sobrinho do Hamilton, neto da dona Leonilda, e o Marcelo é filho do nosso saudoso, querido amigo, o Zé Luiz Gomes, né? É, nosso amigo, aquele gordinho, estava sempre por aqui, vinha visitar nós aqui. Hoje ele está ao lado de Deus, né? Mas com certeza ele está olhando por todos os familiares, né? O irmão dele, o Hamilton César Gomes, a dona Leonilda, que é a mãe dele, né? E o Marcelo e toda a família. Um grande abraço para vocês aí. E muito obrigado pela audiência de todos.
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1: Também quero mandar um abraço lá para o pessoal lá em Araraquara. Meu amigo Zé Garcia, a esposa do Zé, a Valéria, a Carminha, que é a irmã do Zé, né? E a Silmar e o André, lá em Araraquara, ouvindo a gente. E lá em Americana, a Isaura Garcia, irmã do Zé, o João, a Débora e o Bernardo, o menino de ouro, conforme dizia o nosso saudoso, querido amigo, seu João Amazonas. Eles são os familiares, seu João Amazonas e da dona Aparecida Garcia, os saudosos, né? Hoje, os dois juntos, ao lado de Deus, olhando por todos os familiares e amigos, com certeza. Também ligadinho com a gente, né? Como todos os dias, acompanhando a nossa Luas FM, nosso amigo, conforme ele fala, primaense de coração da Vila Nova, né? Seu João Batista de Campos, lá em Ribeirão Preto, Nastec Contabilidade. Boa tarde, seu João. Um abraço aí para o seu João Batista de Campos, conforme ele fala, né? Ele saiu de 1º de maio, mas 1º de maio não saiu do coração dele. Seu João está sempre aí em atividade, né? Colaborando com as entidades de nossa cidade. E ele não esquece mesmo de nossa cidade. Obrigado, viu, seu João, por tudo que o senhor faz. O senhor faz pela cidade, está fazendo por todos nós, com certeza. Então, um abraço para ele, para os filhos, o Danilo e o André, a esposa, a dona Vera, os netos, o Miguel e o Samir. Todo mundo ligadinho aqui com a gente. Também lá em Ribeirão Preto, meu amigo Cristian Matheus de Oliveira, lá na TMK Comunicações. Boa tarde, Cristian. Cabocrão Tony Rizzi, também ligadinho com a gente, né? Lá em Ribeirão Preto. Boa tarde, Tony. Um abraço, hein? Obrigado pelas mensagens. Também lá em Ribeirão Preto, ó, Miltinho Mantovani. Esse é conterrâneo nosso, é prima esse. É, lembra do Miltinho Mantovani? Filho do seu Afonso Mantovani. É, morava ali, o Miltinho morava ali na, em frente ao bosque, né? Na rua 11. Não só ele, toda a família, né? Muitos anos lá, né, Miltinho? Olha, um grande abraço também pro pessoal lá do posto do René em Ribeirão Preto. O Márcio Bergamasco, que é o Gaguinho Fenomenal. O Cido e o Bigode, esses são os escudeiros do seu João Batista. Estão lá no posto do René em Ribeirão Preto, ligado com a Luz FM, conectados com a gente, né? Esparramando o som para todo mundo ouvir. Obrigado, viu, gente? Olha, também ligadinho com a gente, o pessoal lá do sítio Santa Emília em Cravinhos, o Anderson e toda a família. O sítio Santa Emília, Cravinhos é vizinho a Ribeirão Preto, né? Pertinho. E o sítio Santa Emília é de propriedade do seu João Batista. E o Anderson é o caseiro, né? Ele e toda a família reunida lá ouvindo a nossa Luas FM. Obrigado, meu amigo. Também ligadinho com a gente lá em Penápolis, meu colega de juventude, né? Isso, faz tempo, né, Zé? José Borges de Campos, José Borges. Ele que também é primaense de coração da Vila Nova. Zé Borges é irmão do seu João Batista de Campos. E um abraço, viu, Zé? Meu colega de futsal, meu colega de juventude, né? De muitos anos. E o Zé tá lá em Penápolis hoje, né? Na Prora Tietê. E um abraço aí, Zé. Que Deus abençoe e proteja sempre a sua vida, sua saúde e toda a sua família. Então, obrigado aí pelo carinho com a gente aqui. O Zé, ele manda um recadinho aqui, ele fala assim, ó, tô com você até no final do programa, hein? Tô ligado. Obrigado, Zé.

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1: E agora chegou aquele momento especial do nosso programa, um momento de fé, um momento de religiosidade. Num presente todo especial da Fundição Tige aos nossos amigos, ouvintes e toda a comunidade, você ouve agora aqui na Luas FM a oração da tarde com o padre Reginaldo Manzotti.

esta oração da tarde de hoje, eu peço a Deus por todos os enfermos. Eu peço por aqueles que estão internados nos hospitais, por aqueles que estão nas UTIs, também por todos que estão em tratamento domiciliar. Eu peço em especial pela vida e pela saúde do nosso amigo, ouvinte, colaborador aqui da Luz FM, seu Ailton, das Caçambas Santa Cruz. Que Deus esteja protegendo e abençoando sua vida, sua saúde e todos os seus familiares. Também peço em oração especial pela vida e pela saúde do nosso amigo, ouvinte de todos os dias e que reza com a gente nesse momento, o seu Walter Martins, lá na Chácara Primavera, na saída para Sertanópolis, por ele e por todos os seus familiares. Que Deus abençoe e proteja sempre a vida de cada um. Ainda eu peço em oração especial pela saúde da minha querida Malu, lá em Londrina, nossa querida ouvinte de todos os dias. Que Deus esteja colocando as mãos sobre a vida e a saúde da Malu, lá em Londrina, e de todos os seus familiares. Eu peço também pela minha saúde, eu peço por todos nossos amigos e ouvintes, por aqueles que estão ouvindo e rezando com a gente através dos 87.9 Luas FM aqui por perto, e por você que reza e ouve a Luas FM através da luasfm.com, nosso endereço na internet, ou pelo aplicativo Simple Rádio, aonde você estiver, em qualquer parte, no Brasil ou no mundo. Eu peço por todos os funcionários da Fundição Tiger, pela sua direção, em especial o seu Batista e família, também a família Sazaki, meu amigo André. Que Deus continue sempre abençoando e protegendo esta conceituada empresa, a Fundição Tiger, que graças a Deus veio para 1º de maio. Enfim, eu peço por todos nossos amigos e ouvintes, eu peço por todo o povo brasileiro, pelo povo paranaense, pelo povo primaense e pelo povo do mundo inteiro. Deus sara nossa terra.

0: 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Quero mandar um abraço especial para todos os funcionários da Fundição Tiger. Quero mandar um abraço para todo o pessoal da diretoria, em especial o seu Batista, pelo apoio cultural na oração da manhã, na oração da tarde e no terço Jesus das Santas Chagas. Nosso muito obrigado, nosso carinho, nosso respeito com essa conceituada empresa aqui em 1º de maio. Quero também oferecer a oração da tarde para todos os nossos ouvintes que acompanham a nossa programação da Luas FM. Nosso grande abraço, Deus abençoe você e toda a sua família.
1: Tendo esperado. Boa tarde, queridos filhos e filhas. Terça-feira, vamos rezar pelos doentes. Nessa caminhada difícil, um peregrinar na dor. Então vamos rezar fazendo o sinal da cruz. E olha, desde já, Ele nos ama, viu? Ele nos ama. Em nome do Pai, do Filho e do Espírito Santo. Amém. Amado Jesus, no final desta tarde nos lembramos da última ceia. E nesta semana em que celebramos a festa do teu corpo e teu sangue, Corpus Christi, queremos elevar a nossa prece, Jesus Eucarístico. Certos de tua presença real, como assim desejastes, fazei isto em memória de mim. Jesus Eucarístico, aceitai a minha oração neste entardecer do dia. Se for de vossa vontade, concedei-me a graça particular que agora apresento em oração. Jesus, vós dissestes: se vós permaneceis em mim e se minhas palavras permanecerem em vós, pedi o que quiserdes e o conseguireis. Concedei-me o que vos peço, pois quero viver em vós. É por isso, Senhor, que nesta tarde, por intercessão de vossa Mãe Santíssima, Nossa Senhora do Santíssimo Sacramento, peço ao Pai em vosso nome, Jesus, que me concedas o que desejo. Nossa Senhora do Santíssimo Sacramento, leve a teu Filho Jesus sacramentado na hóstia santa nossas preces, nossos clamores, nossas angústias e preocupações. Mãe do Santíssimo Sacramento, rogai por nós. Ave Maria, cheia de graça, o Senhor é convosco. Bendita sois vós entre as mulheres, e bendito é o fruto do vosso ventre, Jesus. Santa Maria, Mãe de Deus, rogai por nós, pecadores, agora e na hora de nossa morte. Amém. Nossa Senhora do Santíssimo Sacramento, rogai por nós. Graças e louvores se deem a todo momento ao Santíssimo e Diviníssimo Sacramento. Boa noite a todos.

vontade, assim na terra como no céu. O pão nosso de cada dia nos dai hoje. Perdoai as nossas ofensas, assim como nós perdoamos a quem nos tem ofendido. E não nos deixeis cair em tentação, mas livrai-nos do mal.

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18 horas e 30 minutos, 6:30. Boa noite. E aula caipira aqui na Luas FM. Olha, eu vou com você até às 7 da noite. E hoje é terça-feira, hein? Terçou. Hoje é dia 6. Ou melhor, hoje é dia 2 do 6. Dia 2 de junho de 2026. Eu gosto de fandango, timbalada. Estamos vivendo o outono brasileiro. A temperatura nesse momento lá fora, 21 graus centígrados. Tá esfriando, né? A noite vai estar friozinha. Bom pra dormir, né? Mas pra quem tem que levantar cedo também não é bom, não.

0: 18h31. Olha, eu quero mandar um abraço pro Enéas, o Enéas Previtão. Ele, hoje eu não sei se ele tá com a peruca loira ou peruca preta, né, Enéas? Eu não vi ele hoje. Ele tá lá ouvindo a gente, lá no Raul Garcia. Isso, Enéas, toda a nossa programação pra você, tá bom? Todas as músicas que ele tá rodando aqui vai pra você. Ele tá lá no Raul Garcia ouvindo a gente. Por falar em Raul Garcia, um grande abraço para todo o pessoal lá do Raul Garcia que estão ligadinhos com a gente nesse momento. Olha, ligadinho com a gente ali na Rua 8, principalmente ali naquele pedacinho da Rua Estreita, né? Que chama, conhecido como Rua Estreita, finalzinho da Rua 8 lá. A Heloísa, lá da Rua 8, tá na escuta, né, Helo? Obrigado aí pela audiência, um abraço para você e para toda a família. E também, né, todos os nossos amigos aí estão ligadinhos com a gente aí nesse pedacinho da Rua 8 aí, que é conhecido como Rua Estreita. Uma grande audiência aí. E para você de todas as ruas da cidade, tá ligadinho aqui com a gente, muito obrigado, hein? Um abraço pro meu amigo Rolinês. Alô, Rolinês, aí no Jardim São Paulo, tá? Curtindo a nossa programação, né? Também um abraço pro Roosevelt, que é companheiro de trabalho dele, né? Roosevelt Pegoraro, lá na Rua 103. Boa noite, meu amigo. Olha, o seu João do Cavaco também tá na escuta, né, seu João? Obrigado pela audiência, hein? Seu João ouve a gente lá na Rua 1. Grande abraço também pro pessoal, né, dos sítios, chácaras, fazendas, condomínios, você aqui do centro da cidade, da periferia, amigo comerciante, comerciário, tá aí no seu local de trabalho, tá aí no seu estabelecimento comercial, ligadinho com a gente, muito obrigado pela audiência, gente boa. Um grande abraço para os nossos amigos aí dos bares da cidade, né? São vários bares aí que estão ligados com a gente nesse momento. Muito obrigado, ó, toda a nossa programação para vocês, hein?
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0: E vamos que vamos, hein? Agora são 18h34, 6h34, eu vou atender o João Totó. O João Totó tá lá no sítio, tá lá na água do São Xavier, né, no sítio lá, e tá lá na casa da irmã dele, a Célia, que tá cuidando dele, muito bem.

0: Boa noite.
1: Então eu falo, 18:34, de novo. Boa noite.

0: melhores. Está no ar a Voz do Brasil. As notícias do governo federal que movimentaram o país no dia de hoje.
1: Olá, boa noite.
0: Boa noite para você que nos acompanha em todo o país.
1: Terça-feira, 2 de junho de 2026.
0: Vamos ao destaque do dia. Brasil reage a tarifas americanas.
1: O governo recebe com indignação proposta dos Estados Unidos em fazer nova taxação a produtos brasileiros.
0: E afirma que não há justificativa para medidas unilaterais contra o nosso país ou contra patrimônios nacionais como o PIX.
1: Presidente Lula condena taxações e diz que PIX é de graça, público e do Brasil.
2: Não é possível. O país não aceita ser tratado como se fosse uma republiqueta de banana.
0: E ainda, saúde.
1: Inaugurado o novo hospital universitário em Catalão, Goiás, que vai beneficiar mais de 1,5 milhão de pessoas.
0: Unidade terá atuação de destaque nas áreas de clínica médica e cirúrgica, pediatria, atendimento a queimados e oncologia. Gabriela Noronha.
3: O Hospital Universitário de Catalão vai ampliar a formação de médicos. Com mais especialistas, a expectativa é reduzir o tempo de espera por consultas, exames e cirurgias na região.
1: E vamos falar também sobre o Desenrola Pequenos Negócios.
0: Quem tem dívida pode negociar e ficar no azul. Sobre o tema, vamos conversar com Paulo Pereira, ministro do Empreendedorismo, da Microempresa e da Empresa de Pequeno Porte.
1: Hoje, na apresentação da Voz do Brasil, Luciana Vasconcelos e Luciano Seixas.
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1: O governo do Brasil reagiu à possibilidade de imposição pelos Estados Unidos de uma nova taxa de 25% a produtos brasileiros.
0: Um documento rebateu ponto a ponto as alegações norte-americanas, comprovando que na relação comercial entre os dois países, os Estados Unidos levam vantagem financeira.
1: Outro ponto defendido foi o sistema de pagamentos PIX, que o Brasil considera como inegociável.
4: Após uma reunião para discutir a intenção dos Estados Unidos de aplicar uma nova tarifa a produtos brasileiros, o vice-presidente Geraldo Alckmin lamentou a recomendação do escritório do representante de comércio dos Estados Unidos. Alckmin afirmou que as autoridades brasileiras forneceram farta documentação comprovando que a política comercial brasileira não discrimina nem prejudica o comércio dos Estados Unidos, tampouco viola normas internacionais vigentes.
5: O governo brasileiro recebe com indignação e entende ser extremamente injusta a recomendação, a proposta do USTR ao presidente Trump. E o presidente Lula vai trabalhar no sentido de que isso não se converta.
4: O governo brasileiro rebateu as alegações dos Estados Unidos para impor nova tarifa de 25% ao Brasil. Entre as justificativas, o país norte-americano alega restrição às grandes empresas de tecnologia, combate ao desmatamento e problema com propriedade intelectual. Em nota, o Brasil esclarece que não há qualquer restrição contra as grandes empresas de tecnologia dos Estados Unidos, que o governo brasileiro apresentou proposta para enfrentamento ao crime organizado e de combate à corrupção ao Departamento de Estado, e que o PIX não traz prejuízo às instituições financeiras norte-americanas. O ministro da Fazenda, Dario Durigan, afirmou, inclusive, que o sistema brasileiro de pagamentos é inegociável.
6: O PIX, como esse símbolo maior da nossa soberania financeira, será protegido, será resguardado pelo governo do presidente Lula e não está em nenhum momento em questão para debate.
4: Em evento realizado em Goiás, o presidente Lula mostrou um cartaz com a frase "O PIX é do Brasil" e reafirmou a importância do sistema de pagamento para o brasileiro.
2: O PIX é do Brasil, porque o PIX é de graça e é público e ninguém paga nada. É só clicar. O PIX que está resolvido o nosso problema. O país não aceita ser tratado como se fosse uma republiqueta de banana.
4: O presidente Lula também condenou a recomendação de nova taxação a produtos brasileiros e diz que conversou com o presidente Donald Trump sobre as questões comerciais na visita que fez aos Estados Unidos.
7: Eu fiz 3 horas de reunião com o Trump. Eu entreguei 4 documentos para eles. Eu entreguei um documento sobre a questão do comércio, provando para ele que eles são superavitários, não são deficitários, provando para ele que os principais produtos americanos pagam zero de imposto aqui no Brasil, tudo isso dito para ele.
4: O ministro do Desenvolvimento, Indústria, Comércio e Serviços, Márcio Elias, afirmou que não são todos os produtos que entrariam nessa nova taxação e explicou como pode afetar o Brasil.
8: Os setores mais atingidos seriam de máquinas, de equipamentos, o que tem valor agregado e traz muito prejuízo para emprego, para renda, para as indústrias. O setor de plásticos, produtos de madeira, os papel, cartão, calçados, ferro fundido e peixes e crustáceos. Essas são as áreas mais expostas se essa proposta se convertesse em tarifas, coisa que a gente acredita que não vai ocorrer.
4: O prazo legal para que os Estados Unidos imponham a nova tarifa ao Brasil é 15 de julho. Até lá, o governo do Brasil espera reverter a recomendação. Reportagem Graziele Bezerra.
0: E o governo brasileiro informou que está cumprindo a meta de zerar o desmatamento até 2030, após a alegação contrária dos Estados Unidos.
1: Segundo o governo, a área queimada no país recuou cerca de 40% em 2025, frente à média do período 2017-2024.
0: Além disso, dados divulgados pelo MAP Biomas indicam que, em 2025, o desmatamento no Brasil atingiu seu menor nível em 7 anos.
1: Pela primeira vez desde 2019, o desmatamento ficou abaixo de 1 milhão de hectares em um ano.
0: O estudo constatou também queda de 20% no desmatamento em todos os biomas no ano passado em relação a 2024.
1: O secretário extraordinário de controle dos desmatamentos e ordenamento ambiental do meio ambiente, André Lima, comentou que os resultados vêm de um trabalho que engloba o controle do desmatamento e o reforço de fiscalização.
9: A gente vem conseguindo um trabalho incrível aí de todo o governo federal, fruto da implementação desses planos de prevenção e controle dos desmatamentos em todos os biomas, principalmente de algumas medidas estruturantes que elas vão começar a alcançar mais resultado a partir de agora, de forma mais expressiva a partir agora de 2026. O Brasil dando uma contribuição relevante em magnitude global, né, com impactos globais, não só locais, e mostrando também para os demais países que é possível, sim, almejar essa meta do desmatamento zero até 2030.
0: Mudanças na escala dos trabalhadores, que vão exigir adaptação dos pequenos empresários.
1: Programa Desenrola Pequenos Negócios, que pode ajudar os empreendedores e empresários endividados a acertarem as contas.
0: Temas que estão no radar do Ministério do Empreendedorismo, da microempresa e da empresa de pequeno porte. E nós hoje vamos conversar com o ministro Paulo Pereira sobre eles. Boa noite, ministro.
10: Boa noite, Luciana. Boa noite, Lucianos. Lucianos aqui. É uma alegria estar na Voz do Brasil.
0: Ministro, vamos começar falando sobre a escala 6x1 e os impactos que esse novo modelo de trabalho sobre os pequenos negócios vai ter. A escala 6x1 ainda vai ser apreciada pelos senadores, né? Mas a gente vai falar agora um pouquinho desse impacto no comércio. O que está sendo esperado?
10: Ó, Luciano, em primeiro lugar, a gente acha importante dizer que a gente acha que o grande impacto da redução das escalas 6x1 é positivo para a economia, né? Em primeiro lugar, porque as pessoas vão ter mais tempo. E tendo mais tempo, elas vão consumir mais, vão mais ao cinema, vão mais aos restaurantes, vão estudar mais, as pessoas vão ter mais tempo para se formar, o que movimenta os negócios de educação e, ao mesmo tempo, aumenta a produtividade do trabalhador, que vai estar melhor formado e tudo mais. Vão ter mais tempo para cuidar da saúde, para cuidar da família. Então, de um modo geral, a gente imagina e espera um impacto positivo em vários negócios que vão crescer pelo aumento dessa demanda dos trabalhadores que terão mais tempo. Além disso, Luciana e Luciana, é importante dizer que nós vamos ter melhorias no ambiente do trabalho. Trabalhadores mais assíduos, que vão ter mais tempo para cuidar da sua saúde, portanto, vão estar menos licenciados por problemas de saúde. Só para você ter ideia, no ano passado, em 25, foram mais de 500 mil trabalhadores e trabalhadoras afastados por problemas de saúde, né? Rotatividade menor, uhum. E gente mais descansada que se educa mais vai ter maior produtividade. Então, a gente acha que o impacto é positivo. Agora, evidente, o presidente Lula está de olho para encontrar aqueles negócios, especialmente os pequenos e os médios, que possam ter algum impacto, vamos dizer, mais pesado, e aí nós estamos preparando medidas para ajudar esses empresários a passarem por essa mudança.
1: Ministro, a gente tem aqui uma pergunta de uma empresária de Brasília. Ela quer saber se o Ministério vai ajudar os empresários nessa transição. Vamos ouvi-la.
11: Meu nome é Carolina Celidônio, sou empresária, moro em Brasília. Ministro, boa noite. A pergunta é como o Ministério vai ajudar o microempresário na transição da escala 6x1 para a escala 5x2?
10: Olha, Carolina, a gente está olhando isso de perto e aí tem uma série de medidas. Então, em primeiro lugar, reforçar as medidas que já estão em curso, não é, Carolina? Assim, desenrola dois, vocês acabaram de mencionar. É a primeira vez na história do Brasil que um governo federal entra em campo para reduzir as dívidas da sociedade, as dívidas das empresas, as dívidas das famílias, não é? Também indo para a segunda edição agora. É, esse governo fez as maiores linhas para pequenos negócios, a primeira vez que tem uma linha específica para negócios que faturam até 360 mil reais, pequenas empresas. O Procredit 360, o Pronamp, então ampliação do ambiente de crédito. Fora isso, nós estamos pensando em algumas ações específicas para as microempresas. Aí duas coisas importantes. Em primeiro lugar, estamos pensando o que a gente pode fazer para melhorar o ambiente do MEI. Né? É, a possibilidade de aumentar o teto, permitir que, né, microempresários que faturem um pouco mais possam continuar no MEI. Eventualmente a possibilidade de contratar mais, nós estamos estudando uma série de soluções para o empreendedor e para a empreendedora micro individual que tem essa atividade tão importante para o país. São 18 milhões de brasileiros aqui. E fora eventuais ponderações, processos de transição que também vão ser estudados no tempo certo. Então agora é focar na aprovação do Senado e o governo continuar na preparação das medidas para que esse público possa sair bem, sair de forma positiva dessa mudança.
0: Ministro, o senhor falou do Desenrola, o Desenrola 2.0, que tem um braço aí voltado para os pequenos negócios, né? Como é que os micro, pequenos e médios empresários podem renegociar as dívidas?
10: Olha, primeiro vamos olhar o que é o Desenrola, porque é uma ideia super bacana que o presidente Lula trouxe, né? Você não me perguntou disso, mas um comentário rápido. Desenrola tem uma parte importante para as pessoas físicas. Como um pedaço importante dos empreendedores brasileiros são empreendedores informais, esse Desenrola afeta também os empreendedores. Lá, Luciana, os empreendedores, as famílias, têm descontos de 30% a 90% das suas dívidas, juros pequenininho, de 1,99%, e prazos alongados para pagar. Como é que é o Desenrola pessoas jurídicas? Como é que vai funcionar o Desenrola para as empresas? Aliás, como é que funciona? A gente fechou agora o ciclo de um mês do Desenrola. Uhum. Primeiro lugar, o presidente Lula dá uma linha de crédito para que o sujeito, o empresário, saia de uma dívida cara e possa ir para uma dívida barata. Então, a pessoa pegou lá os juros do cartão de crédito, o cheque especial, o empréstimo pessoal, uma dívida de 10 mil reais em um ano pode ter virado 45, 46, 50 mil reais. Multiplica até 5 vezes a dívida em um ano. No Desenrola, essa pessoa pega um crédito barato com juros de Selic mais 5, ou seja, no máximo 20% ao ano, que é bem baixo para o Brasil, quer dizer, os 10 mil reais lá viram 11, 12, até 2 anos de carência, ou seja, a pessoa pega o crédito, fica 2 anos para começar a pagar, e depois que ela começa a pagar, ela tem até 8 anos para pagar. Então, é de mãe para filho aqui o modelo do Desenrola para permitir que esses negócios que se endividaram muito no passado possam recuperar o seu fôlego para investir e gerar emprego. Ó, com um mês de programa, Luciana, a gente já tem mais de 10 bilhões emprestados para essas pequenas e médias negócios no Pronamp e no Procred. São 60 mil operações de Pronamp, que são as empresas um pouquinho maiores, mais de 18 mil operações do Procred. Então, até aqui o programa, nós estamos trabalhando, estamos focados, mas até aqui o programa é um sucesso.
1: Ministro, a gente tem mais uma pergunta aqui de um ouvinte sobre esse tema. Vamos ouvir.
12: Meu nome é Carla Carnevale Gomes, sou proprietária de uma padaria em Eldorado do Sul, Rio Grande do Sul. E eu tenho uma dúvida: quem está com o nome sujo ou com o CNPJ negativado vai conseguir acessar o Desenrola com facilidade?
10: Olha, Carla, na verdade o Desenrola é pensado especialmente para essa pessoa. Se você está com esse problema, conhece algum empresário que está com esse problema, estimule a pessoa a buscar o Desenrola. Porque a ideia é exatamente essa, que a pessoa tem um crédito barato. Ô Luciano, por que esse crédito é barato? Olha, vejam que interessante o modelo criado pelo governo do presidente Lula. Porque o governo garante a dívida. Por que o empréstimo é tão caro para um pequeno empresário? Porque ele não tem bem, ele não tem dinheiro no banco. Minha avó dizia assim: só consegue empréstimo quem não precisa, né? A pessoa que precisa não tem como garantir o débito. Por que que esse empréstimo é barato? Porque o governo garante o débito. Diz: ó, banco, pode emprestar lá para dona Carla, dona da padaria, que se ela não pagar, eu pago. E isso permite que o modelo tenha juros menores. Então, esse o programa, o desenrola, é focado sim para aqueles que estão com o nome sujo, que estão negativados, que estão com dívidas bancárias. Basta que o empresário ou a empresária procure o seu banco e diga que quer entrar no desenrola, entenda os termos e avance nessa contratação que se dá diretamente no banco que é detentor da dívida.
0: E já tem um balanço, o senhor falou 10 bilhões de reais pelo Pronamp e pelo Procred, que emprestam esse dinheiro para as pessoas, né? E tem um balanço mais?
10: É isso, acho que. Nós disponibilizamos um recurso grande, né, de garantia. O recurso pode chegar a 10 bilhões de reais da parte do governo, que vai permitir empréstimos de até 60 bilhões de reais, é bastante dinheiro. E os dados que a gente tem hoje, aliás, os dados estão fresquinhos aqui, a gente acabou de levantar. São dessa ordem, quer dizer, são mais de 10 bilhões emprestados já. No Pronamp, o Pronamp é aquela empresa um pouquinho maior, que pode faturar até 4,8 milhões de reais por ano. Uma empresa grande já. No Pronamp são 60 mil operações já, mais de 60 mil operações. E no Procred, que essa é uma linha que a gente tem especial carinho, porque foi criada pelo presidente Lula para as empresas menores, que faturam até 360 mil reais por ano, 30 mil reais por mês. No Procred a gente tem mais de 18 mil empresas que já buscaram essa linha de apoio para que, como eu disse, possam limpar seus nomes e voltar a investir, gerar emprego e fazer o Brasil crescer.
1: Ministro, agora a gente recebeu também perguntas de microempreendedores individuais. O Ideraldo do Acre quer saber sobre o teto de faturamento do MEI. Vamos ouvir.
13: Senhor ministro, meu nome é Ideraldo Gomes, moro na cidade de Chapuri, estado do Acre. Atualmente eu sou MEI e eu queria lhe perguntar se há perspectiva do teto subir, que hoje é de 81 mil, se há perspectiva do teto subir mais.
10: O Ideraldo está bem informado e está acompanhando os debates nacionais importantes aí. Primeiro assim, Ideraldo, primeiro só fazer um comentário rápido sobre o MEI. O MEI é uma criação do presidente Lula, né? O que que faz o MEI? É uma revolução social no Brasil, porque são 18 milhões de brasileiros que estavam na renda informal, que, portanto, não tinham um comprovante lá para poder alugar uma casa, não tinham um comprovante para tomar um empréstimo. Se fosse lá a senhora que faz a tapioca de manhã, se acidentasse, ela não tinha auxílio-doença. Se fosse a manicure e engravidasse, ela não tinha auxílio-maternidade. Então, o que fez o presidente Lula? Criou um microempreendedor individual, botando todo o sistema de previdência à disposição dessas pessoas. Então, todos os direitos previdenciários que um celitista tem, eles passaram a ter também, formalizando a renda e gerando um CNPJ. Portanto, é uma revolução criada pelo presidente Lula lá no segundo mandato dele. Qual que é o pleito da categoria hoje, Luciano? É que há muitos anos esse teto tem um limite de quem pode ser MEI. Como é um modelo muito facilitado, a pessoa, um empreendedor no Brasil há 10 anos antes do MEI, tinha que pagar 15 tributos para empreender. Agora ele paga R$80 por mês, uma vez só, uma única guia. Como é muito facilitado, tem um limite. Só pode entrar no MEI quem fatura até 81 mil. Mas faz mais de 10 anos que esse limite não é atualizado. Os governos passados esqueceram o MEI, negligenciaram o MEI. Então o presidente Lula determinou que o governo ache uma solução. Essa solução tem que ser feita com cuidado, porque tem impacto fiscal e o compromisso do presidente Lula com a saúde fiscal do Brasil é total. Mas nós estamos em fase final de análise. Quero dizer lá para o nosso amigo do Acre que nos próximos dias a gente deve ter uma proposta para melhorar, facilitar e permitir que esses MEIs cresçam ainda mais em faturamento.
0: Então a gente vai estar esperando, ministro. A gente conversou aqui com Paulo Pereira, que é ministro do empreendedorismo, da microempresa, da empresa de pequeno porte. Muito obrigado aqui pela sua participação na Voz do Brasil.
10: Obrigado, ó. Foi rápido, valeu demais. Quero voltar outras vezes. É um prazer estar com vocês.
1: Atendimento para a população e formação de médicos especialistas.
0: Foi inaugurado hoje o Hospital Universitário de Catalão, em Goiás, que vai atender mais de 1,5 milhão de pessoas da região.
1: O presidente Lula esteve na inauguração e também visitou o Hospital Universitário de Rio Verde, que tem sido referência em inovações tecnológicas no SUS.
14: O novo Hospital Universitário da Universidade Federal de Catalão vai atender 56 municípios da região centro-sudeste de Goiás, beneficiando mais de 1,5 milhão pessoas. A estrutura tem capacidade para 166 leitos de internação, incluindo UTI adulto e neonatal, e conta ainda com salas cirúrgicas, obstétricas, de endoscopia, consultórios ambulatoriais e para parque de diagnóstico por imagem completo. Para iniciar as atividades, o Hospital Universitário recebeu 67 milhões de reais do governo federal. E para o custeio da unidade, o Ministério da Educação vai garantir um repasse anual de 261 milhões de reais. O presidente Lula destacou a importância da parceria para concluir projetos como este.
2: Muitas vezes as prefeituras ou o próprio estado, às vezes, tem condições de fazer um hospital. Mas o problema da saúde, o mais simples é o hospital. O que é difícil é comprar as máquinas que precisa e o custeio do hospital. E aí é que entra a comparsência democrática. É estabelecer que um ente sozinho não consegue fazer as coisas, então é preciso juntar prefeito, governo do estado, presidente da república e Deus para que a gente atenda aos interesses do povo desse país.
14: Além de garantir atendimento a quem precisa, o Hospital Universitário de Catalão vai ampliar a formação de médicos. Com mais especialistas, a expectativa é reduzir o tempo de espera por consultas, exames e cirurgias na região. A medida integra o programa Agora Tem Especialistas do Ministério da Saúde. O ministro da pasta, Alexandre Padilha, comentou os resultados do programa pelo país.
15: O Agora Tem Especialista, que criou uma tabela de financiamento que é 3 vezes maior do que a antiga tabela SUS, que permitiu que hospitais privados pudessem abrir as portas para atender os pacientes do SUS, que faz investimentos como esse que nós estamos fazendo aqui, nesse um ano, 2025, nós batemos o recorde de cirurgias eletivas pelo SUS, 14 milhões e 900 mil cirurgias pelo SUS.
14: Também nesta terça-feira, o presidente Lula visitou o Hospital Municipal Universitário de Rio Verde. A unidade se tornou referência em inovação na rede pública de saúde e realizou este ano a primeira cirurgia robótica pelo Sistema Único de Saúde da região. Reportagem Gabriela Noronha.
0: E pela manhã, o presidente Lula esteve em Catalão para inaugurar a nova sede do Instituto Federal Goiano.
1: O novo local ampliou a capacidade de atendimento e substituiu o imóvel anterior, que era alugado.
16: Foi com base na qualidade de ensino que o estudante Heitor Martinez de Andrade escolheu o Instituto Federal de Catalão para fazer o curso de técnico em informática integrado ao ensino médio. Agora, com as instalações novinhas, ele conta que está ainda mais animado.
17: A gente não tinha várias coisas básicas. Era um lugar muito remoto, aqui já é um lugar bem mais próximo do centro urbano. Está tudo no prédio novo, contribui muito para a gente se dedicar para a aprendizagem.
16: A nova sede do Instituto Federal Goiano recebeu 6,5 milhões de reais em investimentos do novo PAC, que financiaram mais de 70% do valor total da obra. A unidade de Catalão já conta com mais de 2.800 matrículas. A previsão é que outras 800 vagas sejam oferecidas com a contratação de mais servidores e a abertura de novos cursos até o ano que vem. A nova estrutura também fortalece projetos de pesquisa desenvolvidos pelo campus. Um deles busca criar rotas tecnológicas para o processamento de minerais críticos e terras raras, extraídos do complexo mineral de Catalão. O ministro da Educação, Leonardo Barchini, falou sobre o potencial dos institutos federais.
15: Que educação pública gratuita de qualidade quer dizer soberania, quer dizer que nós vamos preservar as nossas terras raras, os nossos minerais críticos, o meio ambiente.
16: Em todo o estado de Goiás, há 14 campi do Instituto Federal, que oferecem 236 cursos e contam com mais de 30 mil alunos matriculados. No Brasil, os IFES possuem 36 sedes próprias, com investimento de mais de 430 milhões de reais por meio do novo PAC. O presidente Lula ressaltou a importância da educação na transformação do país.
2: Não tem saída se a gente não investir na educação. O que a gente vai investir hoje é retorno financeiro amanhã, é retorno cultural.
16: Durante a cerimônia, o Ministério da Educação lançou um edital que vai financiar a participação de estudantes em competições científicas nacionais e internacionais. A iniciativa busca ampliar oportunidades para jovens pesquisadores e incentivar a produção científica em todo o país. De Catalão, em Goiás, Luana Karen.
0: 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A China reconheceu todo o território brasileiro livre da febre aftosa sem vacinação.
1: A decisão foi anunciada durante a visita do ministro das Relações Exteriores, Mauro Vieira, a Pequim.
0: O Brasil não registra há 20 anos casos de febre aftosa, uma doença viral altamente contagiosa que afeta animais bovinos, suínos, caprinos e ovinos.
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0: Fique agora com as notícias do Poder Judiciário e do Congresso Nacional. Uma boa noite.
1: Boa noite para você e até amanhã.
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20: STF determina que a União elabore plano de retirada do garimpo ilegal do território Cinta Larga.
21: Para o STJ, a ação coletiva é inadequada para discutir reajustes em locação de veículos para motoristas de aplicativo.
20: Justiça condena a empresa a indenizar técnicos de segurança do trabalho que foi agredido por um colega durante o expediente.
21: Boa noite, eu sou Marcelo Della Libera.
20: E eu, Marcela Luiza.
21: A União tem 30 dias para apresentar um plano para a retirada do garimpo ilegal no território indígena Cinta Larga, em Rondônia e Mato Grosso.
20: A decisão é do ministro Flávio Dino, relator do caso no Supremo Tribunal Federal. Ele levou em conta a persistência das atividades ilegais na região.
21: De acordo com a decisão, o documento deverá prever a atuação dos órgãos federais e estaduais competentes.
20: Após ser solicitado ao relator e aprovado, o plano deverá ser executado no prazo máximo de 60 dias corridos.
21: Ação coletiva é via inadequada para discutir suposto abuso em reajuste na locação de veículos para motoristas de aplicativo.
20: Essa conclusão é do STJ, Fátima Uchoa.
22: O Sindicato dos Motoristas de Aplicativo do Estado ajuizou ação coletiva contra uma empresa que atua na locação de veículos para a categoria, pedindo o reconhecimento do caráter abusivo dos reajustes e que a empresa fosse proibida de aplicar novos aumentos e de cancelar os contratos, além de ter de indenizar por dano moral coletivo. O processo foi extinto sem resolução do mérito, o que foi mantido pela terceira turma do STJ. Segundo a relatora ministra Nancy Andrighi, a ação coletiva não é cabível, pois é preciso analisar individualmente as condições de cada contrato, o que afasta a existência de um mesmo fato gerador capaz de atingir várias pessoas de maneira semelhante.
21: Um técnico de segurança do trabalho que foi agredido por um colega durante o expediente deverá ser indenizado em R$30 mil.
20: Para o TST, a empresa tem obrigação de manter um ambiente de trabalho saudável. Larissa Batista.
23: De acordo com o boletim de ocorrência, a agressão ocorreu porque o técnico de segurança do trabalho havia identificado que um dos trabalhadores estava com o uniforme rasgado e sem itens obrigatórios de segurança. As instâncias anteriores condenaram a construtora ao pagamento de R$30 mil e converteu o pedido de demissão em rescisão indireta. No TST, a condenação foi mantida, uma vez que a empresa responde por atos praticados pelos empregados durante o expediente e tem o dever de garantir um ambiente seguro, prevenindo situações de violência e preservando a integridade física e psicológica dos trabalhadores. A decisão foi unânime e ainda cabe recurso.
21: Justiça condena município de Santana, no Amapá, a recuperar muro de arrimo na área portuária.
20: A decisão atende um pedido do MPF, Vanessa Pereira.
24: Segundo laudos da Defesa Civil, o muro entrou em colapso e oferece riscos humanos, patrimoniais e ambientais. Na sentença, a justiça determinou que a Prefeitura de Santana realize a reforma da estrutura e garanta a segurança do muro de arrimo. Além disso, o município deve apresentar em até 2 meses laudo técnico e plano de recuperação que indiquem de forma precisa o estado atual da estrutura e as reformas e os reparos necessários. Após essa etapa, as obras devem começar e terminar em até 4 meses, sob pena de multa diária de R$10 mil.
21: A Justiça Federal determinou que a União adote as medidas necessárias para regularizar a situação migratória de 16 indígenas da Argentina que estão residindo em Itapiranga, Santa Catarina.
20: O pedido foi feito pela Defensoria Pública da União, que alegou que o grupo não tem nenhum documento de identidade.
21: Segundo a decisão, a Polícia Federal deve admitir a autodeclaração do grupo como elemento inicial de identificação.
20: Também deverá ser realizado, no prazo de 60 dias, o atendimento individualizado dos interessados com o objetivo de viabilizar a presença dos indígenas e a coleta dos elementos necessários para a identificação do grupo.
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21: Boa noite.
20: Uma boa noite e até amanhã.
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1: Eu sou Paula Groba.
2: E eu sou Humberto Pinheiro.
1: E estes são os destaques de hoje do Jornal do Senado, que começa agora.
2: Senado derruba a resolução do Conanda sobre atendimento a menores de 14 anos vítimas de violência sexual.
1: Fim da escala 6x1, Davi Alcolumbre afirma que proposta sobre redução de jornada de trabalho passará por comissões antes do plenário.
2: Projeto apresentado no Senado muda regras para a criação de CPIs e análise de denúncias contra ministros do Supremo.
1: Boa noite.
2: Boa noite.
1: As regras para o atendimento de crianças e adolescentes vítimas de violência sexual podem mudar. O Senado aprovou a revogação, ou seja, o cancelamento de uma resolução do Conanda, o conselho ligado ao Ministério dos Direitos Humanos e Cidadania, que orientava órgãos públicos e profissionais da rede de proteção sobre como acolher essas vítimas.
2: A norma também tratava dos procedimentos em casos de gravidez decorrente de estupro e do acesso ao aborto previsto em lei. O texto segue agora para promulgação. Mais informações com Rodrigo Rezende.
3: A resolução do Conselho Nacional dos Direitos da Criança e do Adolescente, o Conanda, traz diretrizes para atendimento de crianças e adolescentes vítimas de violência sexual. O texto também trata da garantia da interrupção legal da gravidez quando esta for decorrente de estupro. A resolução diz que a interrupção legal da gestação é um direito humano de crianças e adolescentes vítimas de violência sexual e que a ausência dos pais ou responsáveis legais não impede o pleno exercício do direito à informação de crianças e adolescentes, sendo obrigatório que todas as informações e esclarecimentos sobre a interrupção da gestação sejam fornecidas de forma clara e acessível. A relatora da proposta, que susta a resolução, senadora Damaris Alves, do Republicanos do Distrito Federal, argumenta que partes do texto deveriam ter sido elaboradas pelo Congresso e não pelo Conanda, e por isso ele deve ser cancelado.
4: Fazer uma outra resolução sem extrapolar as questões constitucionais que o Conanda extrapolou. É isso que nós estamos questionando aqui.
3: Ainda de acordo com a resolução, o acesso à interrupção legal da gestação no caso de crianças e adolescentes vítimas de estupro não dependeria da feitura de boletim de ocorrência relativo à situação de violência sexual e de decisão judicial autorizativa do procedimento.
1: E uma substância tóxica ainda presente em tintas e materiais de revestimento poderá ter o uso ainda mais restrito no Brasil. O Senado aprovou um projeto que reduz para 90 partes por milhão o limite de chumbo permitido nesses produtos, reforçando a proteção da saúde de trabalhadores e consumidores. O texto alinha o Brasil aos padrões internacionais de proteção à saúde.
2: A exceção vale para tintas de uso industrial e marítimo, como as utilizadas para prevenir corrosão e ferrugem. A proposta estabelece penalidades a quem descumprir as regras, como notificação, produto apreendido ou multa com valor equivalente ao da mercadoria apreendida. O texto segue agora para a sanção presidencial.
1: A proposta que reduz a jornada de trabalho e garante 2 dias de descanso semanal, também conhecida como fim da escala 6x1, passará por debates no Senado antes da votação. O presidente da Casa, Davi Alcolumbre, afirmou que o texto aprovado pela Câmara dos Deputados será analisado pelas comissões temáticas antes de chegar ao plenário. Segundo ele, por afetar diretamente trabalhadores, empresas e a economia do país, a medida exige um debate amplo e aprofundado com todos os setores envolvidos.
2: Ao anunciar uma reunião com líderes partidários para discutir o tema na próxima semana, Alcolumbre destacou que cabe ao Senado aperfeiçoar propostas de grande impacto social e econômico e não apenas confirmar decisões já tomadas pela Câmara.
5: Essa proposta vai ter que tramitar nas comissões. Não é razoável que a Câmara dos Deputados passe 5 meses debatendo um assunto muito relevante para o Brasil e o Senado Federal seja obrigado a carimbar um texto aprovado na Câmara. Seria muito razoável se o Senado pudesse melhorar um texto com essa importância. Se os senadores pudessem debater um assunto dessa envergadura com calma, sem assodamento, sem pressa.
1: E antes de se posicionar sobre a tarifa extra de 25% proposta pelos Estados Unidos

0: Da Comissão de Relações Exteriores não descarta o envio de uma missão diplomática, institucional e apartidária aos Estados Unidos.
1: Não é uma pauta de governo ou de oposição, é uma pauta de Estado. Quanto menos contaminação política e eleitoral tiver nesse momento, melhor vai ser para o país.
0: A proposta dos Estados Unidos sobre novas tarifas ainda depende de consulta pública e de uma audiência prevista para julho. O tema faz parte de investigação que concluiu que algumas práticas brasileiras, como o uso do PIX, seriam prejudiciais ao comércio estadunidense.
2: Quem vende um imóvel no Brasil pode pagar menos imposto no futuro. Um projeto em análise no Senado autoriza a atualização anual do valor de imóveis declarados no imposto de renda pela inflação oficial do país.
3: Com isso, o contribuinte reduziria a diferença entre o valor de compra e o de venda do bem, diminuindo a cobrança do imposto sobre o ganho de capital. A reportagem é de Alexandre Campos.
4: De acordo com a proposta do senador Flávio Arnes, do PSB do Paraná, o ajuste no valor do imóvel poderá ser feito com os índices anuais do IPCA a partir de 1º de janeiro de 1996. Com o exemplo de um imóvel que na aquisição em 2002 custou R$100 mil e foi vendido em 2026 por R$600 mil, Flávio Arnes explicou que pela regra atual sobre o ganho de capital de R$500 mil será aplicada a alíquota de 15%, o que representa um imposto de R$75 mil.
5: Qual que é a nossa proposta de mudança? Valor de compra em 2002, R$100 mil. Valor de venda em 2026, R$600 mil, pela correção inflacionária do valor do imóvel desde sua aquisição, R$400 mil. O ganho de capital será de R$200 mil. O imposto será 15% sobre R$200 mil, ou seja, R$30 mil é uma redução de R$45 mil.
4: Outros dois projetos apresentados recentemente permitem a dedução de gastos com aquisição de aparelhos auditivos, lentes de contato corretivas e óculos de grau, inclusive a armação, da base de cálculo do imposto de renda.
2: Outro projeto apresentado no Senado propõe mudanças em decisões que hoje ficam concentradas nas mãos do presidente da Casa. A proposta estabelece prazos e prevê a participação de órgãos colegiados na análise de pedidos de criação de comissões parlamentares de inquérito, as CPIs, e de denúncias por crime de responsabilidade contra ministros do Supremo Tribunal Federal.
3: Atualmente cabe ao presidente do Senado decidir sozinho sobre essas questões. A reportagem é de Marcela Diniz.
6: De acordo com o projeto, o presidente do Senado terá 5 dias para verificar se o pedido de criação de CPI atende os requisitos constitucionais e regimentais. Se estiver tudo ok, o documento deverá ser lido na sessão seguinte ao término do prazo e, a partir daí, a CPI deverá ser instalada em até 10 dias. Caso o presidente não se manifeste, caberá ao primeiro vice-presidente do Senado fazê-lo e, na falta do vice, a mesa do Senado votará o pedido dentro de 5 dias. O autor do projeto, senador Isalci Lucas, do PL do Distrito Federal, critica a concentração de poderes na figura do presidente do Senado e argumenta que a definição de prazos é necessária para que as CPIs cumpram seu papel de ser instrumento das minorias para a investigação de irregularidades.
7: Nenhum direito constitucional pode depender da boa vontade de uma única pessoa. Quando a Constituição garante um instrumento de fiscalização, este instrumento precisa funcionar.
6: No caso de denúncia contra ministro do Supremo Tribunal Federal, o projeto dá 15 dias de prazo de análise para o presidente do Senado. A rejeição só se dará por voto da maioria absoluta da mesa diretora.
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3: Edição de Paula Groba. Trabalhos técnicos de Eliseu Caires. O Jornal do Senado fica por aqui. Acompanhe agora as notícias da Câmara dos Deputados. Boa noite.
2: Boa noite e até amanhã.
9: 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Atuação na defensoria pode dar desconto no FIES a estudantes de direito.
10: Avança nas comissões a criação de carteira de identificação oncológica.
9: Projeto determina fornecimento de alimentação.

0: relação ao empregado doméstico.
1: Boa noite. Projeto em discussão na Câmara torna obrigatório o fornecimento de alimentação aos empregados domésticos. Confira os detalhes com o repórter Luiz Cláudio Canuto.
2: A Comissão de Trabalho da Câmara aprovou projeto que obriga o fornecimento de alimentação ou vale-refeição para empregados domésticos. O texto estabelece a responsabilidade do Poder Executivo em regulamentar as condições e os valores dos benefícios. A proposta da deputada Denise Pessoa, do PT do Rio Grande do Sul, muda a lei que regulamenta o trabalho doméstico. A relatora, deputada Érica Hilton, do PSOL de São Paulo, foi favorável à proposta.
3: Para que a trabalhadora ou o trabalhador doméstico possa adquirir a sua própria alimentação, possa se alimentar. Hoje nós não temos nenhuma legislação, nem a CLT prevê esse tipo de alimentação em natura ou via ticket ou algum fornecimento de vale refeição. E isso escancara um Brasil profundo de desigualdade, um Brasil profundo que estabeleceu os parâmetros e as relações do trabalho doméstico ancorado numa relação praticamente escravocrata do que é esse trabalhador dentro da sua casa. Como é que essa trabalhadora, como eu coloquei no meu voto, muitas vezes fazendo a alimentação daquela família, quando se trata, né, de estar na casa de família, não tem a garantia de poder se alimentar com aquele alimento.
2: Érica Hilton lembrou que desde 2006, uma lei passou a proibir ao empregador doméstico descontar do salário alimentação, roupas, higiene e moradia, além de despesas de transporte, hospedagem e alimentação em caso de acompanhamento em viagem. O projeto ainda vai ser analisado pela Comissão de Constituição e Justiça. Para virar lei, a medida precisa ser aprovada pela Câmara e pelo Senado. Da Rádio Câmara de Brasília, Luiz Cláudio Canuto.
0: Economia. Wellington Prado, do PSD, condena o reajuste da tarifa de energia elétrica autorizado para Minas Gerais e afirma que a população está sendo penalizada com aumentos acima da inflação. Segundo ele, consumidores, comerciantes, indústrias e produtores rurais serão afetados pela medida.
1: Wellington Prado questiona ainda a qualidade dos serviços prestados pela empresa responsável, citando interrupções frequentes no fornecimento de energia. O parlamentar defende mais fiscalização do setor e anuncia iniciativas para contestar o reajuste e cobrar melhorias no atendimento.
0: Trabalho. Luiz Lima, do Novo do Rio de Janeiro, critica o fim da escala 6x1 e questiona os possíveis efeitos da medida sobre a informalidade, os custos das empresas e a geração de empregos. Para o deputado, a mudança foi aprovada sem debate aprofundado sobre seus impactos econômicos.
1: Luiz Lima também compara indicadores econômicos do Brasil com os de outros países, destacando diferenças de salários e carga tributária. O parlamentar manifesta preocupação com a perda de competitividade da economia brasileira e com a transferência de empresas para países vizinhos.
0: Durante viagem ao Maranhão, Rubens Pereira Júnior, do PT, declara que recebeu congratulações por votar pela redução da jornada de trabalho. O deputado reforça que o projeto é mais uma medida do governo que tem como foco o segmento mais vulnerável da população.
1: Rubens Pereira Júnior também relata visitas a lideranças políticas dos municípios de Brejo, Buriti, São Mateus e Lagoaçu. Ele se coloca como um canal para as demandas dos servidores municipais e das comunidades do interior junto à Câmara.
0: Comissões. Deputados querem alterar a CLT para aumentar a proteção de trabalhadores estáveis. O repórter José Carlos Oliveira nos explica as mudanças.
4: Trabalhadores com estabilidade provisória no emprego poderão ter nova proteção na consolidação das leis do trabalho, a fim de evitar injustiça nos casos de demissão por justa causa. A medida beneficia, por exemplo, gestantes e dirigentes sindicais que têm direito à estabilidade temporária na CLT. As alterações constam de projetos de lei dos deputados Ivan Valente, do PSOL de São Paulo, e Vicentinho, do PT de São Paulo, organizados em texto único do relator na Comissão de Trabalho da Câmara, deputado Bongás, do PT do Rio Grande do Sul.
5: O projeto exige, a partir do momento em que foi, por parte da patronal, dito que está, sob justa causa, esse trabalhador com estabilidade demitido, no máximo em até 10 dias, ele precisa abrir o inquérito. Aberto o inquérito, passa então a ter a defesa e, em confirmando a justa causa, aí efetivamente está consolidado, ele vai ser afastado. Mas, se o trabalhador conseguir provar que a justa causa estava incorreta, a empresa vai ser obrigada a mantê-lo no emprego e a pagar o seu salário.
4: Atualmente, a CLT já prevê a apuração de falta grave para demissão por justa causa, mas não determina a obrigatoriedade do inquérito. Já a proposta da Câmara diz que o empregador deverá apresentar reclamação por escrito contra o trabalhador à vara ou ao juízo de direito dentro de 10 dias. A demissão só será efetivada após decisão definitiva da Justiça. Bongás explica o quadro atual que ele espera ver superado após a transformação dessa mudança em lei.
5: Um trabalhador que tem estabilidade no emprego não pode ser demitido, e nem mais distante. Mas num caso de demissão de justa causa, o que que acontece hoje? Tradicionalmente, o empregador demite e não abre um inquérito para que possa justificar e para que o trabalhador possa se defender. E aí essa pessoa passa a não receber salário, fica meio no anonimato. Se é um dirigente sindical que tem estabilidade no emprego, vai ao sindicato, mas ele não pode estar na empresa, não recebe salário, o sindicato tem que administrar essa situação. Então, algo totalmente injusto.
4: A proposta que protege gestantes e trabalhadores com estabilidade sindical em caso de demissão por justa causa está em análise agora na Comissão de Constituição e Justiça. Se for aprovado na CCJ, poderá seguir diretamente para análise do Senado, sem necessidade de votação no plenário da Câmara. Da Rádio Câmara de Brasília, José Carlos Oliveira.
0: Desenvolvimento Regional.
1: Ranieri Paulino, do Republicanos, cobra do governo da Paraíba a interiorização do atendimento às pessoas com deficiência, evitando que tenham que viajar longas distâncias até a capital para tratamentos básicos e especializados.
0: Ranieri Paulino defende também um projeto de sua autoria para federalizar a rodovia de ligação entre Café do Vento, Sapé e Guarabira, facilitando o fluxo regional. Ele convoca os deputados do estado a incluir a região do Brejo Paraibano no orçamento federal, garantindo mais recursos para a população.
1: Átila Lins, do PSD, considera que a agenda do governo federal produziu avanços para o Amazonas. O deputado cita a entrega de moradias do Minha Casa Minha Vida em Manaus e as ações voltadas à recuperação da BR-319, corredor que integra o Amazonas ao restante do país.
0: Átila Lins também destaca investimentos em infraestrutura, como a construção do porto da Manaus Moderna e a retomada do programa Luz para Todos. Para ele, as iniciativas abrem perspectivas positivas para o desenvolvimento do interior do estado.
1: Transportes. Charles Fernandes, do PSD da Bahia, critica a decisão da Azul de reduzir a capacidade dos voos regionais que atendem Guanambi. O deputado afirma que a companhia trocou uma aeronave maior por outra de 9 lugares, apesar de a antiga operação registrar cerca de 70% de ocupação.
0: Charles Fernandes aponta que a Azul adotou medida semelhante para voos em Vitória da Conquista. Ele cobra providências do governo federal contra a concentração do mercado aéreo, alegando que a situação encarece passagens e compromete investimentos no interior da Bahia.
1: Agricultura. Padre João, do PT de Minas Gerais, critica o uso de agrotóxicos e pede que o Congresso incentive os bioinsumos e a produção orgânica. Segundo ele, substâncias proibidas seguem presentes na produção agrícola brasileira, ameaçando exportações e impactando a saúde pública.
0: Padre João afirma que a União Europeia e a China já teriam rejeitado produtos brasileiros por apresentarem resíduos de agrotóxicos. O parlamentar reforça ainda que o uso dessas substâncias provoca o desequilíbrio ambiental e pode contaminar lençóis freáticos.
1: Educação. Formados em direito que atuarem na Defensoria Pública podem ter desconto no FIES. A repórter Júlia Lopes explica como será o abatimento.
6: Pessoas formadas em direito poderão ter desconto de 1%, incluído juros, no saldo devedor do FIES, o Fundo de Financiamento ao Estudante do Ensino Superior. O projeto aprovado na Comissão de Educação da Câmara dos Deputados se aplica àqueles que prestarem serviços à Defensoria Pública. A proposta inclui esse grupo na Lei do FIES, que atualmente prevê o abatimento desse valor no saldo devedor para professores efetivados da rede pública de educação básica, graduados em licenciatura e com jornada mínima de 20 horas semanais. Médicos de família das Forças Armadas que atuam em regiões com carência de profissionais e também profissionais da saúde que trabalharam no Sistema Único de Saúde durante a pandemia da Covid-19. No texto, a prestação de serviços pelos graduados em direito deverá ser feita de forma não remunerada, com jornada mínima de 8 horas semanais. Para o relator, deputado Tiago Dejoaldo, de Sergipe, O projeto insere essas pessoas no mercado de trabalho e no futuro pode beneficiar outros cursos de graduação.
7: A gente fez um acréscimo ali no final do dispositivo de que isso vai depender da disponibilidade orçamentária do governo, então não é todo mundo que vai ter o acesso automático ao desconto, então vai ter essa regulamentação que o governo vai emitir para isso. Acho que abre inclusive portas para que outros cursos extremamente importantes como a área de medicina, a área de engenharia agronômica, engenharia civil, né, a gente possa estar colocando essa mão de obra também em setores públicos à disposição da sociedade.
6: O FIES é um auxílio financeiro aos estudantes para a realização de cursos de graduação em instituições privadas de ensino superior. Nos últimos 10 anos, o fundo beneficiou mais de 1 milhão de estudantes. Para isso, o Ministério da Educação, por meio do Fundo Nacional de Desenvolvimento da Educação, destinou um orçamento de quase 120 bilhões de reais desde 2015. O deputado Rafael Prudente, do MDB do Distrito Federal, autor da proposta, destacou que o desconto no saldo devedor do FIES, além de diminuir a dívida dos estudantes de direito, também contribuirá com a população que precisa de atendimento jurídico gratuito. A proposta segue agora em análise na Comissão de Finanças e Tributação. Da Rádio Câmara de Brasília, Júlia Lopes.
0: Eleições. Hildo Rocha, do MDB do Maranhão, critica o preconceito que, segundo ele, existe contra candidatos que possuem familiares na política. O deputado acredita que isso não deve ser utilizado como critério para desqualificar uma candidatura.
1: Hildo Rocha defende que a escolha de governantes deve considerar atributos como honestidade, capacidade de diálogo e experiência na administração pública. Ele afirma que esses critérios são mais relevantes do que a origem familiar dos candidatos.
0: Direitos Humanos. Luiz Couto, do PT da Paraíba, apresenta projeto para criar o Protocolo Nacional de Atendimento à Mulher, com foco na assistência humanizada às vítimas de violência e a garantia de atendimento ininterrupto em delegacias especializadas.
1: O congressista lembra a encíclica papal que trata da dignidade humana na era digital para defender o acolhimento contra a violência, tema de seu projeto. Para Luiz Couto, seu mandato, bem como o próprio parlamento, tem como função promover o bem comum e a justiça social.
0: Esporte. Marcos Braz, do PSDB do Rio de Janeiro, defende a aprovação de projeto que fortalece protocolos de proteção às mulheres em eventos esportivos e em grandes espetáculos. Ele reforça a importância da proposta com a proximidade da Copa do Mundo Feminina de Futebol no ano que vem no Brasil.
1: Marcos Braz pontua que o esporte deve ser tratado como investimento social, pela capacidade de reduzir a violência, afastar jovens das drogas e abrir oportunidades. Ele cita a experiência das Vilas Olímpicas do Rio de Janeiro como exemplo de ação integrada entre educação, saúde e segurança pública.
0: Saúde. Projeto que institui a carteira de identificação do paciente oncológico avança na Câmara. A repórter Maria Neves tem mais informações.
8: A Comissão de Constituição e Justiça analisa projeto que institui a carteira de identificação do paciente oncológico. Última etapa de avaliação do texto na Câmara dos Deputados. Na Comissão de Finanças e Tributação, a relatora, deputada Daiane Bittencourt, do União do Ceará, argumentou que não cabia ao colegiado analisar a proposta, uma vez que ela não cria novas despesas para os cofres públicos. De acordo com o autor, deputado Anderson Pinto, do Pará, o documento vai facilitar o acesso de pessoas com câncer a serviços de saúde e outros benefícios, com garantia de atendimento prioritário e humanizado.
9: O objetivo principal é que essas pessoas tenham a possibilidade de uma identificação, né? Ter acesso, né? Em relação a buscar algum tipo de recurso para apoio e acompanhamento psicológico, assistencial, em uma situação de emergência também tem um atendimento prioritário. E com a identificação fica muito melhor. Você imagina um paciente oncológico, de repente, uma crise dentro de um metrô, dentro de um transporte público, de um ônibus, de um trem, e as pessoas não saber. Com essa carta de identificação, automaticamente ele pode, as pessoas identificarem o que poderia ser feito naquele momento de uma emergência.
8: Enderson Pinto argumenta ainda que medidas de apoio a pacientes oncológicos se tornam cada vez mais necessárias devido ao aumento do número de casos da doença. Ele ressalta que a estimativa do Instituto Nacional do Câncer para o Brasil é de 600 mil novos diagnósticos em 2025. A proposta aprovada determina que caberá aos estados e municípios expedir a carteira. Para isso, o interessado deverá apresentar o requerimento e relatório médico com o código de classificação da doença. Dentre as informações que devem constar na carteira de identificação do paciente oncológico, além do nome e endereço, estão o número do documento de identidade, do CPF e do Cartão Nacional de Saúde. O texto prevê ainda que a identificação do paciente com câncer terá validade de 3 anos e deverá ser renovada no final desse prazo para a atualização dos dados. Em caso de doença incurável, a validade será indeterminada. Da Rádio Câmara de Brasília, Maria Neves.
10: Relações Exteriores.
1: Faleiro do PT do Pará acusa lideranças da oposição de buscarem junto aos Estados Unidos apoio para retomar tarifas contra produtos brasileiros. O legislador afirma que a disputa eleitoral não pode servir de justificativa para medidas que prejudiquem a economia nacional.
0: Ayrton Faleiro defende a união do setor produtivo, dos trabalhadores e das instituições em torno da soberania brasileira. Ele avalia que o Executivo Federal deve enfrentar a pressão externa com diplomacia, firmeza e ampliação das relações comerciais do país.
1: Jorge Sola, do PT da Bahia, acusa integrantes da família Bolsonaro de atuar contra interesses nacionais. Na visão dele, defender medidas que prejudicam a economia brasileira e a soberania do país é característica de traidor da pátria.
0: Na visão de Jorge Sola, essas movimentações visam pavimentar o caminho para a entrega de riquezas naturais do país, como minerais críticos e terras raras. O deputado convoca os parlamentares a se unirem na defesa da independência econômica do Brasil.
10: Segurança Pública.
1: Silvio Antônio do PL do Maranhão é favorável à equiparação ao terrorismo feita pelos Estados Unidos em relação ao PCC e o Comando Vermelho. Segundo o deputado, a medida pode ampliar a cooperação internacional no enfrentamento ao crime organizado.
0: Silvio Antônio também afirma que a insegurança é uma das principais preocupações da população brasileira e cobra ações mais efetivas no combate às facções criminosas. O parlamentar relaciona episódios recentes de violência ao avanço do tráfico e à atuação de crime organizado.
1: Sargento Portugal do Podemos questiona os critérios da Polícia Militar do Rio de Janeiro para a promoção por ato de bravura. Parlamentar cita o caso de uma equipe que apreendeu 7 fuzis e teve o pedido negado, enquanto um ex-ajudante de ordens do ex-presidente da República recebeu parecer favorável após participar de uma ocorrência sem apreensões.
0: Na visão de Sargento Portugal, as honrarias da instituição não podem ser banalizadas ou influenciadas por proximidade política. O deputado cobra do comando da PM uma revisão técnica dos critérios de concessão e critica o uso eleitoreiro da segurança pública por gestores.
10: Justiça.
1: Heloísa Helena, da Rede do Rio de Janeiro, defende a instalação de uma CPMI para investigar irregularidades no Banco Master. A deputada afirma que a apuração pelo Congresso é necessária para impedir que o rombo na instituição seja tratado como algo natural.
0: Heloísa Helena alerta para o risco de a população pobre pagar a conta das perdas atribuídas ao Banco Master com a redução de recursos para serviços públicos. Ela aponta possível impacto nos orçamentos estaduais e municipais de áreas como saúde, educação, saneamento e emprego.
1: Rodrigo Hollenberg, do PSB do Distrito Federal, sustenta que o suposto esquema de fraude bilionária envolvendo BRB e Banco Master foi articulado pelo então governador do Distrito Federal, Ibanez Rocha. A afirmação é baseada em revelações atribuídas ao ex-presidente do Banco Regional de Brasília, Paulo Henrique Costa.
0: Rodrigo Hollenberg condena o empréstimo de 6,5 bilhões de reais feito pela atual gestão para cobrir a perda de mais de 12 bilhões de reais provocada ao BRB. Ele pede que a Polícia Federal recupere o dinheiro desviado, evitando mais sacrifícios da população que já sofre sem serviços básicos.
1: Termina agora o Jornal Câmara dos Deputados, produzido pela Rádio Câmara. programa teve trabalhos técnicos de Everson Urani e apresentação de José Carlos Andrade e Márcio Aquilissardi. Boa noite.
0: Uma ótima noite para você. 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
3: 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E a hora certa.
4: 8 horas.
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5: Boa noite.

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3: 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Informa a hora certa.
1: 8:57.
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6: Boa noite.